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6: Ah, canção rei! 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
1: 21 horas e 53 minutos.

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1: 22:10.
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1: Tchau, gente, obrigado!
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2: Meia-noite.

Boa noite, irmãos e irmãs. Senhor, fica conosco. Já é tarde, já terminou o dia. Obrigado, Senhor, por tudo que conseguimos fazer hoje, pela nossa família, por quem trabalhamos, pelos nossos amigos e amigas que encontramos. Dá gosto, Senhor, trabalhar convosco na construção de uma humanidade mais feliz e de um mundo mais humano e fraterno. No entanto, Senhor, pedimos perdão por aquilo que poderíamos ter feito e não fizemos. Poderíamos ter dado e exigido um pouco mais de nós. Amanhã, porém, teremos uma nova oportunidade. Procuraremos fazer aquilo que estiver dentro de nossas possibilidades. Esperamos encontrar-vos novamente, amanhã, fortalecidos e fortalecidas com a vossa graça, para realizar os propósitos que hoje renovamos na vossa presença. Amém. Pai nosso que estais no céu, santificado seja o vosso nome. Venha a nós o vosso reino. Seja feita a vossa vontade, assim na terra como no céu. O pão nosso de cada dia nos dai hoje. Perdoai as nossas ofensas, assim como nós perdoamos a quem nos tem ofendido. E não nos deixeis cair em tentação, mas livrai-nos do mal. Amém. Ave Maria, cheia de graça, o Senhor é convosco. Bendita sois vós entre as mulheres, e bendito é o fruto do vosso ventre, Jesus. Santa Maria, Mãe de Deus, rogai por nós, pecadores, agora e na hora de nossa morte. Amém. Glória ao Pai, ao Filho e ao Espírito Santo, como era no princípio, agora e sempre. Amém.

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0: Meia-noite e 20 minutos.
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A Radioatividade leva até vocês mais um programa da série a série. Dedique uma canção a quem você ama. Eu tenho aqui em minhas mãos uma carta. Uma carta de um ouvinte que nos escreve e assina com um singelo pseudônimo de Maria.

0: 1:03.
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0: duas horas.
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0: 3:01.
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0: 3:22.
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1: 4:14.

Fernando Dima, segura trio parada do

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2: Quatro e 44.

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3: 4h56.
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2: 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Oriente FM. 5 horas.

Bom dia, irmãos e irmãs. Senhor, dormimos bastante, descansamos e estamos dispostos e dispostas para o dia que agora se inicia. Nós te agradecemos pelo sono repousante que tivemos nesta noite e queremos te dizer que durante o dia inteiro queremos estar na tua presença. Queremos enxergar-te em nossos lugares de trabalho, nas pessoas com quem cruzamos pelas ruas, nos marginalizados que encontramos. Faze que tenhamos para cada um deles e delas uma atitude digna de cristãos que carregamos conosco. Que sejamos pacientes, caridosos e caridosas com as crianças e que aprendamos a corrigir sem humilhar, a amar sem adular e a fazer aquilo que teu Filho Jesus Cristo veio fazer entre nós, viver uma vida inteira de amor no serviço aos irmãos e às irmãs. Que todos e todas tenham um bom dia, um bom trabalho e que o Senhor Jesus permaneça sempre em nossos corações. Glória ao Pai, ao Filho e ao Espírito Santo, como era no princípio, agora e sempre. Amém.

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1: 5:16.
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1: Cinco horas e 21 minutos.
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1: 5 horas e 29 minutos.

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1: 5:36.
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13: 5:41.
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1: 5 horas e 48 minutos.

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2: 5:55.
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7: Seis horas.
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9: O anjo do Senhor anunciou a Maria, e ela concebeu do Espírito Santo. Ave Maria, cheia de graça, o Senhor é convosco. Bendita sois vós entre as mulheres, e bendito é o fruto do vosso ventre, Jesus. Santa Maria, Mãe de Deus, rogai por nós, pecadores, agora e na hora de nossa morte. Amém. Eis aqui a serva do Senhor, faça-se em mim segundo a vossa palavra. Ave Maria, cheia de graça, o Senhor é convosco. Bendita sois vós entre as mulheres e bendito é o fruto do vosso ventre, Jesus. Santa Maria, Mãe de Deus, rogai por nós, pecadores, agora e na hora de nossa morte. Amém. E o Verbo divino se fez carne e habitou entre nós. Ave Maria, cheia de graça, o Senhor é convosco. Bendita sois vós entre as mulheres e bendito é o fruto do vosso ventre, Jesus. Santa Maria, Mãe de Deus, rogai por nós, pecadores, agora e na hora de nossa morte. Amém. Rogai por nós, Santa Mãe de Deus, para que sejamos dignos das promessas de Cristo. Oremos. Infundi, Senhor, como vos pedimos, a vossa graça em nossas almas, para que nós, que pela anunciação do anjo, vimos ao conhecimento da encarnação de Jesus Cristo, vosso Filho, por sua paixão e morte, sejamos conduzidos à glória da ressurreição, pelo mesmo Cristo, Senhor nosso. Amém.
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11: O Salmo 102, 103. Ele nos convida a bendizer a Deus sempre. Sempre agradecer a Deus, em qualquer momento. O Senhor é bondoso, compassivo e carinhoso. Bendize a minha alma ao Senhor e todo o meu ser, seu santo nome. Bendize a minha alma ao Senhor. Não te esqueças de nenhum de seus favores. É o Salmo que nos convida a oração, a bendizer a Deus. Esse é o certo mesmo. Pois Ele te perdoa toda a culpa e cura toda a tua enfermidade. Da sepultura Ele salva a tua vida e te cerca de carinho e compaixão. O Senhor é bondoso, compassivo e carinhoso. Não fica sempre repetindo as suas queixas, nem guarda eternamente o seu rancor. Não nos trata como exige as nossas faltas, nem nos pune em proporção às nossas culpas. Quanto os céus por sobre a terra se elevam, tanto é grande seu amor aos que o temem. Quanto dista o nascente do poente, tanto afasta para longe os nossos crimes. Quer dizer, Deus é infinitamente bondoso, caridoso, quer a nossa conversão. Nós somos pecadores, mas não podemos negar isso. Mas temos que nos converter, temos que largar a maldade e a injustiça e praticar a paz, a concórdia, o diálogo, o respeito pelas pessoas.
7: Seis horas e quatro minutos.
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2: 6 horas e 11 minutos.

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2: 6:20.
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2: 6:39.
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0: 6:44.
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1: 6:59.
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15: Traição não é erro, é apenas uma escolha, né?

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1: 7:17.
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2: Sete horas e 22 minutos.
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1: 7:29.
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1: 7:38.
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0: 17h43.
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2: 7 horas e 52 minutos.

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1: Na Oriente, 8:01.
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8: Da Alan Carlos, contigo até o meio-dia.
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8: Bom dia, senhoras e senhores, sensacional, excelente dia para todos nós. Hoje, 11 de outubro, satisfação imensa ter sua companhia, agradecendo a Deus que nos concede mais esse encontro, mais essa oportunidade, o dono da vida entre tantos milagres. Obrigado, Pai Celestial, por estarmos aqui em mais um dia que se inicia. 33997096596 é o nosso WhatsApp, 33997096596. Daqui a pouco o seu alô, como de costume, mas antes, o nosso bom dia, senhoras e senhores. Bom dia, bom dia, bom dia.
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0: dia super legal.
1: É super legal.
0: Ótimo dia pra você, pra sua família, pra todos nós. Com a proteção divina sempre, estamos chegando no seu domingão.
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0: Chegando, abraçando toda a galera em nossa companhia, nossa amiga Nilde Rodrigues. Ô Nilde, bom dia, meu amigo, um ótimo domingo pra você também, querida Nilde, pra toda a família e pra todos que estão trabalhando, seja em casa, fora de casa. Deus abençoe todos vocês, obrigado pelo prestígio da audiência. Bom domingo, nossa amiga Eliete Xavier. Daqui a pouco vou deixar a música da nossa amiga Eliete e todos os amigos de Cachoeira de Pajeú. Muito obrigado pela audiência. Então temos aqui Nilde, minha amiga em divisa, Eliete já aqui em Cachoeira de Pajeú conosco. Obrigado, querida Eliete. Em Pedra Azul, nosso amigo Carlito Bispo. Bom dia, querido Carlito. Deus lhe abençoe, meu amigo. Abençoe toda a família. Abençoe, querida Neilde, Elito. Também abraços para dona Tereza, toda a família. Obrigado pelo prestígio da companhia. Um forte abraço, meu irmão. Ainda aqui com a gente nessa primeira parte, o nosso amigo Jubileu. Jubileu, Lagoa do Guete, fala comigo, garoto.
2: Bom dia a todos da Oriente, seja muito abençoado por Deus. Bom dia, Marcos, Fernando Henrique, a todos. Bom domingão para todos, tá? Hoje é dia das crianças, seja muito abençoado por Deus.
0: Amém.
2: Vamos dar um alô aí para os amigos aí do São Camilo, Selmar, de família, Zitão, Pescoço Pelado, Dedé, do São Camilo, a todos, de advogado, a todos, bom dia a todos, a Gamileira, Lagoa do Guedes, se chama muito abençoado por Deus, comecinho do Bruno, bom dia a todos, vamos que vamos.
0: Vamos que vamos, Jubileu. Pela
2: Deus, de cavalgada.
0: Ô, beleza, e falar de cavalgada é falar de festa, falando em festa, olha uma das atrações da festa do queijo cabacinha, ele... Lua estilizado, colo de menina, agora 8:10. Bora!

0: dia, bom Oriente!
1: Ô, Vanessa Rangel, chega aí, menina, canta pra nós, palpite. Pedir de Eliette, em Cachoeiras de Paju, nossa companhia. Alô, Imara, tô chegando aqui no seu pedido, menina. Segura aí, vamos de música. 8:16.

0: Tanzinho Lima! E beijo! Meia-noite e meia!
1: Brasil, Tanzinho Lima!
0: É isso aí! Relógio marcando 8h22! Desce pra dar alãozão pra minha amiga Silvia, que eu tenho pendência com minha amiga Silvia, rapaz, né, Silvia? Eita! Era pra ter mandado alãozão dela no capricho na sexta-feira, o dia exato da sexta. Mas não corre, corre aqui, acabei não conseguindo atender, né, Silvia? Agora é a hora! Agora é a hora! Fala comigo, minha amiga! Bom dia, bom dia!
2: Bom dia, Darlan! É Silvia, viu? Tô na escuta aqui do alô de ontem, né? Isso. Que não deu tempo, você guardou pra hoje. Isso. Eu não vou citar o nome das pessoas que eu acho que já tá aí, né? Eu só tenho que te agradecer pela benção de cura do Padre Manzotto que você passou pra me escutar, pra meus filhos e minha família.
0: Amém, minha amiga.
2: E meu alô hoje, né? Não vou citar o nome das pessoas pra você, não. Você falou que eu só lembrasse você.
0: Pronto.
2: Então eu tô passando pra te dar um bom dia, um bom domingo abençoado por Deus pra você e um bom trabalho. Daqui a pouco eu tô indo pro Senaco, viu?
0: Ó!
2: Tô indo pro Senac em Pedra Azul.
0: Daqui a pouco. Que bênção, minha amiga Silvia. É isso aí. Deus abençoe, minha querida. Faça uma boa viagem. Chegue bem, chegue em paz. Muito obrigado pelo carinho, pela companhia. Silvia, quem tá na área aqui também? Nossa amiga Mara já chegou por aqui também participando. E ela tá mandando abração pra toda a galera, pros seus pais, seu João, dona Geronice, pra Arli, William, Cleomar. Ah, rapaz, olha que legal, o Cleomar tá fazendo a visita pros avós. Beleza, hein? Pra Lequim, que na verdade é o Lecão, Lícia, Mar, Licinha, quem mais? Tia Silvia. Aí, tia Silvia, você aí, ó. Abraços para Maria de Lourdes, Dona Antônia, Dona Lucas, seu Geraldo, Sandra. Para o aniversário de hoje, Nicole. Ô, Nicole e Mara, que Deus dê a elas muitos anos de vida. Muita paz, saúde e realizações. Alô, Nicole. Alô, Mara. Feliz aniversário. E daqui a pouco, Guilherme Silva. Após o intervalo, Guilherme Silva, meu cavalo sabe, viu? Será que a Silvia ouviu o alô lá, hein? Ah, eu acho que não, hein?
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0: Volta agora com mais alô pra galera. Segura aí.
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0: Oriente 8:24. Bom dia.
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8: Oriente, Oriente 8h29, bom dia!
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8: Muito bem, senhoras e senhores, eu perguntei a Silvia se ela tinha ouvido o alô, e Mara, ela respondeu na hora, menino.
11: Já viu o alô, viu, Darlan? Fala com ela que obrigado e por tudo, que ela não esquecer de mim.
8: Beleza, hein?
11: Eu ouvi sim, tô aqui na escuta do alô.
8: Claro que essa mulher é arretada, você não acredita, velho. Amiga Silvia, um abraço pra você, minha amiga Eliette também com a gente. Obrigado, querida Eliette. Pode mandar, Eliette, pode mandar. Aí nem precisa perguntar. Um bolo de cenoura, menino. Ixi, pode ser até com cenoura ou sem cenoura. Bolo, todo bolo, manda ver que não é lugar, não, hein? Ai, meu Deus do céu. Quem mais tá com a gente aqui? Vou chegar no forrozão ali já. Mas então, deixa eu chamar o cavalo aqui da nossa amiga Imara. O cavalo sabe. Vamos lá, Guilherme Silva!

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1: Muito bem, deixa eu abraçar aqui carinhosamente minha querida amiga Luana e toda a sua querida família no Capão Queimado. Abraço pra Luana, também pro filho Antônio Lucas, o esposo Marcleide, pra mamãe Dona Lourdes do Cariri, que tá sempre com a gente. Então, a galera do Capão Queimado, os amigos do Cariri, muito obrigado pelo carinho, pelo prestígio da companhia de todos vocês, tá bom? Daqui a pouco, na sequência, vou tocar a música da Luana e já vai vir um Gustavão, Gustavo Lima, de minha amiga Leniélia. Ei, Leniélia, sente um bom coração em Almenara. Ela manda alusão pra mamãe santa, ô, dona santa, também pra irmã Leandra, pra toda a família, deve estar saindo aquele almoço maravilhoso. Então segura aí, que Gustavo tá chegando pra cantar pra vocês. E agora, o forró da nossa amiga Luana. Bora, bora, bora, bora, bora, bora, bora, bora. Segura, menina.

0: família, todos aí do Sítio Bom Coração, Gustavo Lima, dançamos! É isso! Faltando agora 15 para as 9, envolvendo um monte de participação chegando, vou chegar já nas participações. Deixa eu abraçar com muito carinho aqui nossos amigos Indivisa Alegre, minha querida Lidiomar. Deus lhe abençoe, querida Lidiomar, um forte abraço para você, minha amiga, obrigado pela sua companhia. Ô Juba, fala aí, garoto, fala comigo. Eu baguncei o áudio aqui, Júlio. O áudio tava rápido demais, agora vai.
1: Ô Darlan.
0: Oi.
1: Uma amiga que Zezinho Zebá e mandou um alô aí pra. Mandou um alô pra Besourão da Chapada, tá? Que eles é muito amigos dois, ele falou.
0: Pronto, Zezinho Zebá pra Besourão da Chapada, os amigos. Aê, galera! Obrigado, meu amigo. Bom. Deixa eu abraçar aqui também minha querida amiga Amélia em Águas Vermelhas. Oi, Amélia, obrigado pela sua companhia, pelo prestígio de sua audiência. Que Deus abençoe a senhora e toda a família, hein? Daniel, Eu Casava de Novo. É uma música bonita, hein? Maravilhosa essa música. Já, viu, Amélia? Vou deixar ali no jeito. Deixa eu organizar ali pra mim não fazer confusão. Aqui e assim, pronto. Dona Ana Maria do Tom, bem, Dona Ana tá na área? Ó, Dona Ana, fala comigo, menina. É a correria que ela fica lá resolvendo uma coisa e outra. Deus abençoe, minha amiga, mas saia do sol. Ó o sol aí, hein? Não tá brincadeira, não. Fala comigo, Dona Ana, bom dia.
2: Bom dia, menino. E aí, tudo bem? Tudo na Santa
0: tudo
2: Paz?
0: Bem, graças a Deus.
2: Um bom domingo, um bom trabalho.
0: Obrigado.
2: Uma alusão e uma musgona aí bem bonita para todos ouvintes, todos que você estiver na escuta, especialmente a turminha que está aqui comigo.
0: Sim.
2: Santo, Darlane, João Miguel, Cida, Lucas, João Lucas, Isabelle, Jennifer, Helena, Jesué, Alia, Mariana. E Luciene, Alex, Beatriz, Luninha e Yasmin. E também para a turminha que está lá em Maria. Irmão, cunhada, sobrinho, que está tudo lá com ela.
0: Beleza.
2: Fica com Deus e Deus te abençoe. E para Silva, em Guaraçagi. Mazinha, assim para todos. Fica com Deus, Deus te abençoe.
0: Amém, Dona Ana. Fica com Deus, Deus abençoe também. Hoje vai ser um caldeirão de feijão. Olha, coisa boa. Um abraço pra senhora, minha amiga. Daqui a pouco tá vozão, hein? Chama a Samara pra nós ali daqui a pouquinho pra nós dançarmos. Já, viu, Dona Ana? Muito bem. Deixa eu organizar mais um pouquinho, eu volto já. 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Muito bem, dando continuidade daqui a pouquinho tem um programa Saúde e Bem-Estar. E o programa hoje tá maior, viu, gente? Tá maior, que tem muita coisa pra gente conversar, hein, com o Dr. Luiz. Vamos falar sobre o outubro rosa, né, sobre a prevenção do câncer de mama e câncer do colo do útero. E aí vamos falar também sobre a automedicação, um tema muito comum, mais comum do que se possa imaginar. E Dr. Luiz Viana, gentilmente, vai estar falando sobre esses temas para nós aqui hoje, a partir das 11 da manhã, após a Santa Missa. Volto já! Tem muito forrozão pela frente, muita música também. Segura aí!
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0: 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Oriente 9 para as 9, bom dia!
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7: Muito bem, senhoras e senhores, essa é a sua ZYX532. 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Eu vou falar um negócio pra vocês. Eu cheguei aqui hoje quase cochilando nos estúdios. Já pensei, ontem eu podia dormir até mais tarde e acordei cedo. Hoje eu tinha que acordar cedo, queria dormir até mais tarde. Meu Deus do céu. Aí tá bom, agora eu já despertei, já deu um tempinho, não, que a galera chega aqui já manda os áudios animados, já fica animado ainda mais. Aí pra desligar depois, não trabalha. Eita, nós. Deusdeto, meu irmão! Alô, querido Deusdeto, bom dia, meu querido. Um abraço pra você, meu querido amigo. Abraço a toda a família. Hoje tá de boa, domingão, curtindo a gente. Deus abençoe, meu irmão. Tamo junto e misturado também. Os seus familiares na Malícia, em Almenara, conosco sempre também. Muito obrigado. Agora eu tenho que me organizar aqui. Pronto, já preparando. Porque daqui a pouco tem a música. Ah, não. Então, peraí, Darlan. Você bagunçou o negócio que estava organizado, Darlan Carlos. E que lambança foi essa que você fez? Pronto, agora sim. Agora sim, rapaz. Agora sim. É isso mesmo. Não, a Samira, daqui a pouquinho até a música da Samira. Deixa eu ouvir qual que é a música da Samira aqui pra ver. Samira?
8: É a música de Lua Santana, Mulher Segura.
7: Pronto, vou deixar a música da Samira aqui já já. Mulher Segura, do Luan Santana. Agora tem a música da Dona Ana, que é Samara, né, Dona Ana? Samara, ô oh, Samara, eu Samara, eu Samara. E tem a música da nossa amiga Amélia, que é Casava de Novo. E aí na organização aqui, eu baguncei. Daqui a pouco vai vir a música também da nossa amiga Thaís. Pronto, agora vai, agora vai. Bora, Dona Ana!

Muito bem, senhoras e senhores, música bonita demais da conta. Daniel Casava de novo, meus amigos. É isso, agora dando continuidade para mim não perder o rumo do barco. Deixa eu conferir aqui. Calma, tá bem? Já tô perdendo o rumo do barco. Isso aí que eu falo para você. É o locutor que parece que tá dormindo acordado. Ai, meu Deus do céu. Quem é? Ah, pronto, achei. A próxima música é dela, da nossa amiga Thaís, aí do Conceição. E o maridão Elton. Alô, Elton, bom dia, Thaís. E o sucesso do Soró Silva. É essa aqui mesmo? É Soró Silva. Foi amor! Vai! E daqui a pouco a música da Samira, hein? Já a música da Samira, hein? Depois dessa, vai lá.

0: Luan Santana. E a mulher segura na programação da Oriente. Vou me apressar os passos aqui. Os passos, pode apressar os passos, nunca é ruim. Pra poder agilizar pra galera aqui, pra não ficar em pendência com ninguém, viu? 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Volto já, segura aí! 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
11: 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Estamos de volta! Abraçar com muito carinho nossa querida amiga Eva Fagundes de Itarumirim, os amigos do Leste Mineiro.
12: Bom dia,
11: querida Eva. Obrigado, galera de Itarumirim. Muito obrigado pelo carinho, pela companhia. Bom saber que vocês estão aqui conosco. Deixa eu abraçar meu amigo Luciano. Luciano, fala comigo, querido. Bora, bora, Luciano Bidó, fala comigo.
13: Ô, meu amigo Darlan, bom dia, meu querido. Bom dia, abençoado por Deus.
11: Amém.
13: Todos nós, todos os ouvintes do Brasil inteiro. Para vocês na rádio aí, os locutores, para você, Fernando Henrique, Diego Jorge, toda a galera aí da Oriente FM, os locutores. Então, bom dia para todos, ouvintes. Bom domingo, então, bom almoço. Se for possível, mandar uma musiquinha para mim aqui no Bidó, para minha esposa Luzinete, minha mãe Carmina e meu pai Antônio, que também gosta muito dessa Oriente FM. Tá ouvindo também lá, ligadinho.
11: É, beleza, abraço, sua mãe Dona Carmina, seu pai Antônio, gratidão a eles por gostarem da gravação. Abraço pra você e toda a família, querido do Luciano. Bora!
14: Vai, dezembro vai,

0: participação da galera, rapaz. Sensacional. Bora, lojada. Bora. Continuidade aqui. Cadê o reloginho? 9h26. Opa, bom dia.
1: Bom dia, Darlan. E aí, como é que você está? Todo mundo aí tá bem?
0: Graças a Deus.
1: Aqui é Cláudio do Araçagi.
0: Ô, Cláudio do Araçagi, a galera dos caminhos das Índias, não é isso, Cláudio?
1: Caminho das Índias.
0: Aí, menina, o que tu manda?
1: Aqui também nós tá tudo bem.
0: Graças a Deus.
1: Uma música aí.
0: Sim.
1: Qualquer um aí.
0: Pronto.
1: Pra minha filha Laiane.
0: Certo.
1: Claudiane. E o Deciane, minha netinha Giovana.
0: Pronto.
1: E meu netinho Natan.
0: Aí, um abraço pra essa família maravilhosa e nossa companhia, todos os amigos do Caminho das Índias do Araçagi. A nossa amiga Cláudia e todos aí. Rapaz, a nossa amiga Luzulu, acho que é, não sei se é Luzia. Ela fez um pedido musical que tinha um tempão que eu não escutava essa música, menina. Mas vou ouvir agora junto com vocês. Vamos lá? Fala comigo, gente boa.
2: Bom dia, aqui quem fala é Luziana.
0: Ah, Luziana.
2: De Divisópolis, moro na roça aqui.
0: Sim.
2: E queria mandar uma alusão aí pra Samira e pra todos, pra mãe dela, Nicinha. E pra todos que tiver ligado aí na rádio de Pedra Azul, que é Luziana, Luza Soares.
0: Pronto.
2: Manda uma alusão aí, aquela música assim... Como Zaqueu, eu quero subir.
0: É, rapaz, tem tempo que eu não escuto ela, viu, Lúcia? Vou tocar agora. Mas antes, deixa eu mandar um abraço aqui rapidinho do nosso amigo Alex. Alô, Alex, do Recanto da Serra. Elozão pra galera toda. Sua querida mamãe Clarice, em Pedra Azul, pros seus irmãos, pra Aleph Júnior. Alô pra Emily Vitória, também alôzão aqui pra tia Andréia. Quem mais? Eliene, galera do Empoeira, todos aí do Empoeira. Camille, Eloá, Pablo, Carlos.

0: Carlos Henrique, vó Fiota, também galera do Recanto da Serra, vovô Negão e ainda pra tia Anne. Alôzão também pra bisavó Silvia, galera, Sagi, alô bisavó Silvia. E mais tia Ana, tia Nenga, tia Daniele, toda a galera com a gente aí, o Marcos, Atevaldo, Kaique, Adriana, a bisavó Maria, a família grande, o do Alex, é coisa boa, hein? Isso é bom demais, menino. A madrinha Sueli também, e o padrinho Régio, todo mundo com a gente, galera da região toda, entra na região toda, ó. Tem gente aqui de Pedra Lavrada, Mata Verde, Araçagi, no Empoeira e Medina, menino do céu, o Alex roda, hein? Ele gira! Ei, Alex, se for pegar um caipira aí, todo final de semana, lugar diferente, hein? Eita, coisa boa, brincadeira à parte, o Alex é um menino muito educado. Então bora, a gente tá entrando na reta final do programa, agora vai ficar mais apertada as demandas, e já tem a Santa Missa, e em seguida também tem o programa Saúde e Bem-Estar com o Dr. Luiz Viana, e o programa hoje é um pouco maior de costume, porque são dois temas importantíssimos. É falando sobre o Outubro Rosa, não é isso? Câncer de mama e também cólera do útero, as prevenções, os sinais e muito mais. E sobre a automedicação, os perigos, os riscos também da automedicação. Tá bom? É logo mais, a partir da Santa Missa. Então, vamos correr aqui para te atender, porque agora tem...
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0: Eita, nós, a música tocando aqui, o louco aperta o botão errado. Ei, meu Deus do céu, viu? Me ajuda aí. Vai voltar pra música de novo. Não, voltar pra música de novo. Agora é hora da música, é, uai. A música não tem nada a ver com o locutor errou, não, uai. Então vamos fazer a coisa certa. Pronto? Tá certo? Bora, Henrique Diego, Simone e Simária, Raspão, na Oriente.
1: Bom dia!
0: 9:35, vamos lá.

0: Muito bem, senhoras e senhores, é isso aí. Vamos caminhando para a reta final aqui agora? Vamos, porque daqui a pouco já tem a Santa Missa, beleza? Isso, e em seguida o programa Saúde e Bem-Estar. Então deixa eu já mandar abraço aqui para a galera. Os pedidos musicais não dá mais tempo, a não ser os que já estão aqui para a gente fechar ali no bloco já já. Dona Brinco, fala comigo, garota. Bom dia, Dona Brinco, bom dia.
1: Bom dia, Darlan. Aqui é Brinco do Projeto Graúna. Eu te peço uma musguinha com Guilherme Silva e seja qualquer uma.
0: Já tá
1: e
0: aí.
1: E ofereço para todos aqui do Projeto Graúna, para mim mesmo, para minha família e para todos da rádio. Um bom dia. Que Deus abençoe todos vocês aí. Um ótimo domingo abençoado, cheio de amor e de paz para você e para sua família. Para todos vocês.
0: Amém, Dona Brinco. Obrigado, querida. Deixa eu abraçar aqui minha amiga Marilândia Félix, minha amiga Marilândia.

0: Marilândia, a professora. Deus abençoe, querida Lândia, pessoa muito bacana, hein? Nossa amiga Marilândia. Ei, maravilha, um abraço, querida. Ô Silvia, como é que é? O alô de quem, minha amiga Silvia? Fala comigo, ué. Fala comigo.
1: Alan, fala com o Alex aí, que obrigado dele não esquecer dessa bisavó dele, viu?
0: Aí, ué.
1: Fala com o Alex que obrigado, de coração, que eu escutei. Esse menino é minha pedra de ouro achado, viu, Darlan? Fala com ele aí, que esse Alex aí é meu coração.
0: Tá vendo? Pedra de ouro achada, hein? Que maravilha! Ô, Mila! Abraço, querida Mila, na ponte do Rio Preto, em Catuxi. Obrigado pelo carinho, pelo prestígio. Daqui a pouco tem a música do Toninho também. Tá bravo comigo aí, ó, Toninho?
2: Bom dia, meu amigo Darlan. Bom dia, rapaz, garoto. Rapaz, eu tô escutando coisa, o programa na rádio ligado. Eu tô escutando você falar de mim, rapaz. Ah, você é amigo da onça mesmo, hein?
0: Não fala isso, não,
2: moço, moço. Morre, manda uma música pra mim aí. Amor dos outros, rapaz.
0: Amor dos outros?
2: Eu falei, minha esposa de Lé, a dona Júlia, meu pai até, Osvaldo, seu Dezinho, seu Valmir.
0: Pera aí, pra esposa de Leia e a esposa de Leia. A esposa de Leia, volta lá, vai.
2: Eu falei, minha esposa de Leia, a dona Júlia, meu pai até, Osvaldo, seu Dezinho, seu Valmir, seu Zé Nuno, dona Lourdes, aquele povo lindo do pai terra. E pra dona Lourdes, na Recreio da Vista, pra Feinha, Recreio da Vista, pra mim, minha amiga Menzão, minha esposa, filha, prima, minha Doura, Taíde, minha esposa, aquele pessoalinho de Água Vermelha, meu amigo Darlan.
0: Valeu, meu amigo Toninho! Eu não sabia que da onça não, viu, Toninho? Eu não tenho nada contra, mas negócio de onça, que fique longe de mim. Não, não precisa ver também, não. É doido. 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Bom, o que eu faço agora? Intervalo, mas antes deixa eu abraçar aqui também. Pronto, nosso querido amigo, deixa eu ver aqui, rapaz, estava sumido tinha um tempo, Cristiano Prates Brito. Olha pra você ver, rapaz. Ó, Cristiano, abraço, meu irmão, tamo juntos, tá aí, ó, ouvindo a gente em Maristela, galera no sítio Prates, e mandando alô pra toda a família. Valeu, meu amigo, um alô pra todos os familiares aí da família Prates, toda a família, obrigado, Cristiano. Volto.

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1: Oriente 9:42.
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9: Muito bem, vamos aqui com a reta final. Esse microfone, calma, microfone, vem pra cá, isso, garoto, pronto. Reta final, bom, já, como eu falei anteriormente, todos os pedidos não vão dar tempo a atender, mas a gente quer ouvir você, a sua voz aqui, né? E também mandar um alô da galera. Deixa eu conferir o Mazinho aqui. Mazinho, bom dia, meu querido, fala comigo, garoto.
10: Fala, Darlan, bom dia, meu querido amigo.
9: Ah, o áudio rápido não vai, né, Mazinho? Darlan tá doidão hoje, viu? Opa!
10: Fala, Darlan, bom dia, meu querido
9: bom
10: amigo.
9: Bom dia, meu
10: como
9: irmão.
10: É que você tá, meu bom?
9: Tudo bem, rapaz.
10: Manda Sérgio Silva pra nós aí, faz um mês, tô na escuta aqui, meu amigo.
9: Obrigado, meu querido.
10: Você, pá. Marcos, minha madrinha, e pra todos que tá ligado na Oriente FM, pra toda a minha família.
9: Obrigado,
10: um abraço,
9: irmão.
10: Meu amigo, um bom domingão pra nós aí.
9: Deus abençoe, querido Mazinho. Alô, tá mandado. O Sérgio Silva fica devendo hoje, mas amanhã eu pago, viu? Ô Mazinho, pode me lembrar aqui, meu irmão. Tá fechado? Porque tem a música aqui da nossa amiga. Ih, rapaz, tem a música do Toninho ali também. E eu quero ver se dá tempo. Cadê nossa amiga Marlene na cabeceira da forquilha? Bom dia, Marlene. Deus abençoe, minha amiga. Forte abraço pra você, minha amiga. Jesus te proteja sempre. Abraços com muito carinho pra querida Giovana. Oi, Giovana. Abraço pro irmão Natan também com a gente. Pai do céu, proteja toda essa família maravilhosa. Minha amiga Marilândia, professora. Agora sim, Marilândia. Agora sim, minha amiga. Obrigado pela companhia. Deus abençoe todo mundo aí, tá bom? Aqui o Vaqueiro Raiz apareceu deixando bom dia. Vai, Vaqueiro Raiz, deixa a mensagem que vai dar tempo, garoto. Não, não, não. Ah, Guilherme Silva, vai. Aí sim.
11: Ótimo.
9: Mais um sucesso. Vaqueiro Raiz, aí na fazenda.
11: Pra vocês, que Deus abençoe.
9: Luzinha, Dalmo.

0: Muito bem, senhoras e senhores, que agora acabou minha participação já. Ah, é, porque daqui a pouco tem a Santa Missa e daqui a pouco também já tem Dr. Luiz Viana com Saúde e Bem-Estar. Mas eu quero abraçar com muito carinho Dona Antônia do Araçagi. Ô, Dona Antônia, que Jesus abençoe a senhora, minha querida. Obrigado pelo carinho da senhora, pela presença, tudo de bom sempre, tá, minha amiga? Cadê também minha querida amiga lá do sítio Bom Coração, rapaz? Tá aqui, opa!
1: Oi, bom dia, tudo bem?
0: Bom dia,
1: bem?
0: Minha querida.
1: Tô aqui para deixar um abração para minha mãe santa, minhas irmãs Leniélia e Leandra do sítio Bom Coração e Almenara. Abraço a todos e um ótimo domingo.
0: Ótimo domingo, minha amiga Lenilda. Desculpa a demora, viu, Lenilda? Foi a confusão que eu fiz aqui, menina, para achar os negócios. Abraços especialmente também, meu xará, Darlan. Darlan, abraço para você, meu querido. Toda a galera vendo a gente aí, Luzinha, quem mais? Dalmi, todo mundo aí com a gente. Obrigado pela companhia. Bom, afinal, né? A saideira, essa daqui, então vai lá. Igor Ferrari! É que nós temos molho. Valeu! Até já!

0: Mais daqui a pouquinho a Santa Missa e Instante Saúde e Bem-Estar com o Dr. Luiz Viana.
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0: Em nome do Pai, do Filho e do Espírito Santo. Amém. A graça de nosso Senhor Jesus Cristo, o amor do Pai e a comunhão do Espírito Santo estejam convosco. Bendito seja Deus que nos reuniu no amor de Cristo. Caros irmãos e irmãs, bom dia a todos.
1: Bom dia.
0: Bom dia também a todos aqueles que nos acompanham pelas ondas da Rádio Oriente FM, celebrando hoje o 28º domingo do tempo comum. A nossa paróquia também celebra e festeja o 26º Cenáculo com Maria. Desde ontem à noite, com a missa de abertura às 8 da noite, nós estamos reunidos lá no Parque de Exposições com uma série de atividades. Já celebramos agora de manhã, às 8 horas lá. Tem grupo de oração, tem louvor, tem barraquinhas, tem algumas pastorais e movimentos que estão apresentando seu trabalho de evangelização, pregação, e terminaremos às 18 horas de hoje com a missa de encerramento, já em preparação à festa de Nossa Senhora Aparecida, a nossa padroeira. E hoje temos a grata alegria de acolher mais uma criança para receber o santo batismo. Pedimos então os pais e padrinhos que possam trazer aqui à frente a criança que será batizada.

0: podem ficar virados para mim. Isso.
1: Queridos pais, vocês transmitiram a vida a esta criança e a receberam como um dom de Deus, um verdadeiro presente. Que nome vocês escolheram para ela?
2: Antonella.
1: Assim como Jesus acolhia as crianças, também quero, em nome da comunidade, receber esta filha de vocês. Cada criança é uma bênção de Deus para a humanidade. E o que que vocês pedem hoje à Igreja de Deus para esta criança? Pelo batismo, esta criança vai fazer parte da Igreja. Vocês querem ajudá-la a crescer na fé, observando os mandamentos e vivendo na comunidade dos seguidores de Jesus? Padrinho e madrinha, vocês estão dispostos a colaborar com os pais nesta missão? E com certeza todos nós aqui queremos ser uma comunidade de fé e de amor para esta criança. Nosso sinal é a cruz de Cristo. Por isso, vamos marcar esta criança com o sinal do Cristo Salvador. Assim, Antonella, nós te acolhemos em nome do Pai, do Filho e do Espírito Santo. Amém.

O Senhor Jesus, que nos convida à mesa da palavra e da Eucaristia, nos chama a segui-lo fielmente. Reconheçamos ser pecadores e invoquemos com confiança a misericórdia do Pai.

Deus rico em misericórdia, tenha compaixão de nós, perdoe os nossos pecados e nos conduza à vida eterna. Amém. Vamos cantar juntos o hino de louvor.

0: Oremos, irmãos e irmãs. Nós os pedimos, Senhor, que a vossa graça nos preceda e acompanhe e nos torne atentos para perseverar na prática do bem. Por nosso Senhor Jesus Cristo, vosso Filho, que é Deus e convosco vive e reina na unidade do Espírito Santo por todos os séculos dos séculos. Amém. Amém.
1: Leitura do livro do profeta Isaías. O Senhor dos exércitos dará neste monte para todos os povos um banquete de ricas iguarias, regado com vinho puro, servido de pratos deliciosos e dos mais finos vinhos. Ele removerá neste monte a ponta da cadeia que ligava todos os povos, a teia em que tinha envolvido todas as nações. O Senhor Deus eliminará para sempre a morte e enxugará as lágrimas de todas as faces e acabará com a desonra do seu povo em toda a terra. O Senhor disse: naquele dia se dirá: este é o nosso Deus, esperamos nele, até que nos salvou. Este é o Senhor, nele temos confiado. Vamos alegrar-nos e exultar por nos ter salvo. E a mão do Senhor repousará sobre este monte. Palavra do Senhor.

Leitura da Carta de São Paulo aos Filipenses. Irmãos, sei viver na miséria e sei viver na abundância. Eu aprendi o segredo de viver em toda e qualquer situação, estando farto ou passando fome, tendo de sobra ou sofrendo necessidade. Tudo posso naquele que me dá força. No entanto, fizeste bem em compartilhar as minhas dificuldades. O meu Deus proverá esplendidamente com sua riqueza a todas as vossas necessidades, em Cristo Jesus. Ao nosso Deus e Pai, a glória pelos séculos dos séculos. Amém. Palavra do Senhor.

0: O Senhor esteja convosco.
1: Ele está no meio de nós.
0: Proclamação do Evangelho de Jesus Cristo segundo Mateus.
1: Glória a vós, Senhor.
0: Naquele tempo, Jesus voltou a falar em parábolas aos sumos sacerdotes e anciãos do povo, dizendo: O reino dos céus é como a história do rei que preparou a festa de casamento do seu filho e mandou os seus empregados para chamar os convidados para a festa, mas estes não quiseram ir. O rei mandou outros empregados, dizendo: Dizei aos convidados, já preparei o banquete, os bois e os animais cevados já foram abatidos, e tudo está pronto, vinde para a festa. Mas os convidados não deram a menor atenção. Um foi para o seu campo, outro para os seus negócios. Outros agarraram os empregados, bateram neles e os mataram. O rei ficou indignado e mandou suas tropas para matar aqueles assassinos e incendiar a cidade deles. Em seguida, o rei disse aos empregados: A festa de casamento está pronta, mas os convidados não foram dignos dela. Portanto, ide até as encruzilhadas dos caminhos e convidai para a festa todos os que encontrardes. Então, os empregados saíram pelos caminhos e reuniram todos os que encontraram, maus e bons. E a sala da festa ficou cheia de convidados. Quando o rei entrou para ver os convidados, observou aí um homem que não estava usando traje de festa e perguntou-lhe: Amigo, como entrastes aqui sem o traje de festa? Mas o homem nada respondeu. Então o rei disse aos que serviam: Amarrai os pés e as mãos desse homem e jogai-o fora na escuridão. Aí haverá choro e ranger de dentes, porque muitos são chamados e poucos são escolhidos. Palavra da salvação.
1: Glória a vós, Senhor.
0: Meus caros irmãos e irmãs, presentes aqui na Igreja Matriz de Nossa Senhora da Conceição, Pedra Azul, também todos os nossos irmãos e irmãs que nos acompanham pelas ondas da Rádio Oriente FM. Celebrando o 28º domingo do tempo comum, a simbologia do banquete perpassa toda a liturgia da palavra e abre para nós essa possibilidade de reflexão do convite de Deus a todos nós. O que, que Deus quer de nós? Que participemos de sua vida, mas participemos da sua vida vivendo neste mundo e criando, estabelecendo relações, estruturas e possibilidades para que todos possam realmente participar do banquete neste mundo, tendo saciadas todas as suas necessidades e se prepararem com as suas atitudes para a participação no banquete eterno junto de Deus. O profeta Isaías lembra ao seu povo que o convite de Deus é um convite para um grande banquete. Ricas iguarias, regado com vinho puro, servido de pratos deliciosos e dos mais finos vinhos. Mas o banquete, ele não é um fim em si mesmo. O banquete para o qual Deus convida o seu povo é a celebração de uma transformação, a transformação que passa pelas mãos de Deus e a transformação também que passa pela mão do povo, porque ele também diz: ele removerá neste monte a ponta da cadeia que ligava todos os povos, a teia que tinha envolvida todas as nações, e o Senhor Deus eliminará para sempre a morte e enxugará as lágrimas de todas as faces e acabará com a desonra do seu povo em toda a terra. Então o convite é uma celebração de transformação, de mudança, e uma transformação que visa principalmente a vida das pessoas. E o profeta diz que Deus vai lá na raiz do sofrimento, na raiz da dor, na raiz do pranto, e aí que ele provoca então a mudança. Mas o povo também é convidado a participar através da fé nesse Deus Salvador, e convidado também a participar seguindo os ensinamentos desse Deus e se alegrando por essa salvação, uma salvação concreta que ela passa pelas transformações e culmina numa farta e deliciosa refeição. O Salmo 22, muito conhecido de nós, rezamos como um salmo de confiança, de presença de Deus, um Deus que é pastor e que conduz o seu rebanho. Mas o salmo também nos lembra o banquete, e o banquete é festa, e o banquete é festa diante da vitória sobre a opressão e sobre a injustiça, que eram os principais inimigos do povo de Deus. Quando se esquecia a justiça e quando se praticava a opressão, então o povo perdia essa referência de pastoreio e de bondade com Deus. Por isso Deus sempre convida a que eles retornem como um rebanho, porque ele é sempre o pastor que conduz. A carta de Paulo aos Filipenses fala de uma forma diferente do banquete. Fala quando há solidariedade entre a comunidade. E o apóstolo diz que, diante de todas as situações da vida, sejam as situações extremas, ou complicadas, ou difíceis, ou sejam nas situações de abundância, de fartura, ele diz que é aí que nós devemos saber viver. Viver é isso, é trilhar este mundo não só contando com aquilo que é bom, mas também superando aquilo que não é bom e confiando sempre em Deus. As palavras do apóstolo são palavras de alento. Para quem está na prisão, ele diz: sei viver na miséria, sei viver na abundância. Aprendi o segredo de viver em qualquer situação, estando farto ou passando fome, tendo de sobra ou sofrendo necessidade. E ele diz onde está a sua força: tudo posso naquele que me dá força. E ele agradece à comunidade de Filipo, que foi solidário com ele. A solidariedade é uma das formas de expressar a comunhão. E a comunidade foi solidária com Paulo, principalmente quando ele estava passando necessidade, preso em Corinto. Então ele diz: é isso aí, irmãos. A solidariedade, ela passa justamente para ajudar os necessitados, confortar os mais fracos, alimentar aqueles que estão em penúria e atenuar o sofrimento de muitos. E ele agradece a Deus por essa solidariedade e essa partilha da comunidade de Corinto em relação ao seu sofrimento. Ou seja, ele está dizendo que a comunidade de Corinto entendeu o que é o reino, né? O reino não é só para alguns, o reino é para todos, e começa quando nós somos capazes de nos interessarmos, sermos solidários com a dor, o sofrimento daqueles que mais padecem no mundo. E o evangelho de hoje, novamente, o centro da parábola de Jesus nos chama a, através da celebração do banquete, perceber qual é o nosso engajamento na causa do reino. Como é que nós participamos deste banquete? Como nós entendemos o banquete? Aqui o evangelho junta duas imagens que celebram Deus e o seu reino. Uma é a imagem do banquete, que nós já vimos no profeta Isaías. Mas aqui Jesus conta a história de que o banquete é de uma festa, e uma festa de casamento. O casamento, a união entre homem e mulher, na Bíblia também é celebrado como um símbolo da aliança com Deus e como um símbolo também das realidades futuras. E esse rei então manda os seus empregados convidar alguns para esse banquete. E um banquete farto, né? Já tinha matado os animais cevados, tudo estava pronto. O principal convite é esse: vinde para a festa. É Deus que nos convida sempre à festa da vida, à festa da alegria. E esta festa da vida, esta festa da alegria, ela deve ser sempre celebrada e nos ajudar a vencer no mundo os desafios, os limites e as dificuldades, principalmente quando a vida é ameaçada. Diz que alguns convidados não deram a menor atenção, porque parecem que tinham coisas mais importantes para fazer. E o texto diz também que alguns convidados rechaçaram o convite, maltratando e matando os emissários, aqueles que foram convidar. Mas isso não é o mais importante. O mais importante é perceber o alcance do convite do reino. Na recusa de alguns, o texto diz que o dono da festa mandou expandir o convite então para todos. Aqui tem uma frase que deve nos chamar a atenção. Ele diz o seguinte: portanto, ide até as encruzilhadas dos caminhos e convidai para a festa todos os que encontrardes. Isso aqui é um chamado de atenção à igreja. A igreja deve ser aquela que está sempre preocupada não em encontrar poucos, salvar alguns, mas ir por todas as encruzilhadas do mundo, onde estão muitas vezes aqueles que não são convidados para nada. Que nos banquetes dos grandes e luxuosos deste mundo nunca estão na lista de convite. Que nos grandes banquetes, às vezes feitos para pouco e de forma indigna e pouco moralizante, esses da encruzilhada não participam. Então aqui se lembra uma mensagem de Deus que está muito presente na prática do seu filho Jesus Cristo: o reino é para todos, tragam todos, maus e bons. Essa abrangência

ou das suas corporações e grupos. Porque vejam só, quando se fala que algo é para todos, esse todos é todos mesmo, não é alguns. Então eu pergunto, por exemplo, como é que nós queremos participar do banquete de Deus, se em nossa sociedade nós apoiamos aqueles, por exemplo, que não estão nem aí com os que mais sofrem, que não se preocupam e não estão nem à disposição para ver a saúde para todos, a educação para todos, o alimento para todos, a oportunidade de trabalho para todos. Por exemplo, como é que eu posso querer participar do banquete quando eu critico uma pessoa que recebe apenas 600 reais para comer? Eu ainda digo que ela está sendo vagabunda e critico o sistema que criou esse apoio para que ela possa ter um alimento na mesa. Qual é a minha atitude? Quando eu vejo pessoas assim, eu pergunto: você já passou fome? Você já abriu algum dia o seu armário da cozinha sem ter um quilo de comida para comer? Você já abriu a sua geladeira e nem água filtrada você tinha? Quer dizer, nem tinha geladeira, porque a conta de luz já não tinha sido paga. E aí a gente pergunta, né? Realmente, de que banquete nós queremos participar? Existem pessoas que são contra a qualquer tipo de programa social que beneficie pessoas que estão nas encruzilhadas de todo o mundo, não só do Brasil. Como é que eu posso pensar?

que com todas as suas dificuldades ainda consegue atender os mais pobres do país, que ainda consegue distribuir, não em larga escala, mas de medicamentos necessários para boa parte da população que está abaixo daquilo que se é considerável realmente dignidade de vida. Como é que eu posso pensar em um banquete onde vamos deixar fora jovens que têm um anseio de construir a sua vida, desenvolver a sua vocação, a sua carreira, mas não tem dinheiro para pagar universidades privadas e lhe faltam as condições para realmente poder cursar universidades públicas? O que que eu faço? Eu apoio ou não? Eu quero ou não? Porque o convite, gente, para o banquete não é para o futuro, depois que nós morrermos, não. O convite, tanto do profeta Isaías, quanto da parábola de Jesus, eles são atuais, eles começam hoje, aqui. Qual é a minha atitude? Como eu me comporto? E principalmente, qual é o traje que eu visto? Estudando alguns especialistas no Evangelho de Mateus, eles dizem que esse traje que o dono exige, a única exigência foi o traje de festa, pode ser a justiça. O Evangelho de Mateus é o Evangelho da justiça. No dia que Jesus encontrou com João Batista e foi batizado, João o questiona: mas você é o Messias e eu estou te batizando? Jesus fala assim: fica tranquilo, devemos praticar toda justiça. O traje pode ser também a obediência às palavras de Jesus, porque às vezes nós podemos ser muitos bons cristãos de prática religiosa, mas quando Jesus nos diz as coisas claras, a gente sai pela tangente, ou então a gente busca uma outra reflexão que justifique aquilo que eu quero e não o que Jesus pede de mim. O traje da festa pode ser o compromisso, não só com alguns, mas o compromisso com todos, e um compromisso que começa principalmente com aqueles que são os mais pobres desta sociedade. Por onde Jesus passou, nas estradas que ele caminhou, com quem ele encontrou? Eu me lembro que todos os banquetes que Jesus participou, que são relatados no Evangelho, seja na casa de gente simples, ou até gente de alguma monta, quando ele foi convidado para a casa de Zaqueu, ou até mesmo para a casa do publicano Mateus, a primeira coisa que Jesus deixou claro, que o banquete tem que ser sempre para todos, e que ele nunca foi um convidado VIP. Ele estava ali para ajudar aquelas pessoas a repensarem as suas vidas e transformarem as suas relações, inclusive a devolver para os outros aquilo que tinha tirado sem direito e de forma injusta, como aconteceu no caso de Zaqueu. Esse é o convite. Participar do banquete de Deus, da festa de Deus, é começar a ver neste mundo a nossa realidade, quem nós apoiamos, quem nós defendemos, do lado de quem nós estamos, quem é que nós queremos que tenha na mesa comida, que tenha garantido educação, que tenha garantido saúde, que tenha garantido trabalho, e trabalho com 2 dias de folga, que é o melhor para todos, ainda que alguns pensem o contrário. E a gente pergunta, né? O que Jesus diz para nós? O que o profeta disse para nós? O convite para o banquete, e participamos do banquete, se nós também vamos transformando as realidades da vida, se a nossa sociedade também vai se diferenciando e deixando de ser uma sociedade onde se aceita que grandes, ricos banqueiros façam festas privadas, orgias privadas, com muito dinheiro, inclusive dinheiro público e dinheiro de gente pobre, ou realmente a gente apoia pessoas que queiram trabalhar pela justiça, pela fraternidade, pela justa distribuição de todos os bens que são produzidos, pelas garantias.

dias de direito de trabalho, inclusive 2 dias de descanso, e todas as outras coisas que fazem bem a nós e a todas as pessoas. O banquete nunca foi exclusivo. O convite sempre foi para todos. E se o convite é para todos, nós temos que pensar se temos coisas mais importantes a fazer ou se a gente se engaja no banquete. Se nos engajarmos no banquete, tenhamos a certeza, não terá sala VIP. O banquete é para todos. E se é para todos, a nossa atitude deve ser a atitude de alegria, de poder participar e colaborar, para que no banquete da vida, no banquete de Deus, todos possam participar. Louvado seja nosso Senhor Jesus Cristo. Vamos agora dar sequência ao batismo da menina Antonella. Vamos fazer agora o rito da pré-unção e logo depois a preparação da água batismal para o batismo.

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1: Deus da vida e do amor, vós enviastes vosso Filho Jesus ao mundo para nos libertar do pecado e da morte. Afastai desta criança todo o mal e ajudai a combater o bom combate, como templo vivo do Espírito Santo, manifeste as maravilhas do vosso amor. Por Cristo nosso Senhor. Amém. Antonella, o Senhor Jesus penetra em sua vida como esse óleo em seu peito.

0: Vamos agora fazer a oração da água batismal. Meus irmãos e minhas irmãs, sabemos que Deus quis servir-se da água para dar sua vida aos que creem. Unamos nossos corações, suplicando ao Senhor que derrame sua graça sobre os seus escolhidos. Ó Deus, pelos sinais visíveis dos sacramentos, realizai as maravilhas invisíveis. Ao longo da história da salvação, vós vos servistes da água para fazer-nos conhecer a graça do batismo. Já na origem do mundo, vosso Espírito pairava sobre as águas, para que elas concebessem a força de santificar. Nas águas do dilúvio, prefigurastes o nascimento da nova humanidade, de modo que a mesma água sepultasse os vícios e fizesse nascer a santidade. Concedestes aos filhos de Abraão atravessar o mar vermelho a pé enxuto, para que, livres da escravidão, prefigurassem o povo nascido na água do batismo. Vosso filho, ao ser batizado nas águas do Jordão, foi ungido pelo Espírito Santo. Pendente da cruz, do seu coração aberto pela lança, fez correr sangue e água. Após sua ressurreição, ordenou aos apóstolos: ide, fazei todos os povos discípulos meus, batizando-os em nome do Pai e do Filho e do Espírito Santo. Olhai agora, ó Pai, a vossa igreja, e fazei brotar para ela a água do batismo, que o Espírito Santo dê por esta água a graça de Cristo, a fim de que homem e mulher, criados à vossa imagem, sejam lavados da antiga culpa pelo batismo e renasçam pela água e pelo Espírito Santo para uma vida nova. Nós vos pedimos, ó Pai, que por vosso Filho desça sobre esta água a força do Espírito Santo, e todos os que pelo batismo forem sepultados na morte com Cristo, ressuscitem com Ele para a vida, por Cristo nosso Senhor. Amém. Convido agora a comunidade de pé, junto com os pais e padrinhos da menina Antonella, a professarmos a nossa fé, dizendo: creio em Deus Pai Todo-Poderoso, Criador do céu e da terra, e em Jesus Cristo, seu único Filho, nosso Senhor, que foi concebido pelo poder do Espírito Santo, nasceu da Virgem Maria, padeceu sobre Pôncio Pilatos, foi crucificado, morto e sepultado, desceu à mansão dos mortos, ressuscitou ao terceiro dia, subiu aos céus, está sentada à direita de Deus Pai Todo-Poderoso, donde há de vir a julgar os vivos e os mortos. Creio no Espírito Santo, na Santa Igreja Católica, na comunhão dos santos, na remissão dos pecados, na ressurreição da carne, na vida eterna. Amém. Esta é a nossa fé, que da Igreja recebemos e sinceramente professamos, razão de nossa alegria em Cristo nosso Senhor. Amém. Amém. Pergunto agora aos pais e padrinhos: vocês querem que esta criança seja batizada na fé da Igreja que nós acabamos de professar? Antonella, eu te batizo em nome do Pai e do Filho e do Espírito Santo. Amém. Querida criança, que o Espírito Santo a consagre com este óleo, para que participe da missão do Cristo, sacerdote, profeta e rei, agora que você faz parte do povo de Deus. Siga os passos de Jesus e permaneça nele para sempre. Amém.
1: Ó, um óleozinho para você. Pronto. Aí.

você nasceu de novo e se revestiu do Cristo. Por isso traz a veste batismal. Que seus pais e padrinhos te ajudem, por sua palavra e exemplo, a conservar a dignidade de filha de Deus até a vida eterna. Amém. Receba a luz de Cristo. Querida criança, você foi iluminada por Cristo para se tornar luz do mundo. Com a ajuda de seus pais e padrinhos, caminhe como filha da luz. Amém. Peço agora um aplauso à comunidade para esta menina que acabou de ser batizada.

0: Vamos agora apresentar a Deus as nossas preces. Ó Pai, para acolhermos o banquete que preparais para toda a humanidade, nós os pedimos. A nossa resposta será: Senhor, escutai nossa prece.
1: Senhor, escutai a nossa prece.
2: Para que a Igreja possa ser vosso coração paterno, a convidar e acolher a todos para vosso reino de paz e de justiça, rezemos.
1: Senhor, escutai a nossa prece.
2: Para que nos revistamos sempre mais do coração, das atitudes de Jesus, a veste exigida para se entrar na festa de vosso reino, rezemos.
1: Senhor, escutai a nossa prece.
2: Para que Nossa Senhora, em sua novena e festa, não nos deixe faltar o vinho do amor, do serviço, no seguimento do vosso Filho e nosso Salvador Jesus, rezemos.
1: Senhor, escutai a nossa prece.
0: Por nossos irmãos e irmãs falecidos, rezamos hoje com os familiares de Juliane Ferreira Chaves, Miriana Maria de Jesus e Doralice, que celebramos o sétimo dia de falecimento. Também rezamos com os familiares de Paulo da Silva Lima, Antônio Soares Brito, José Ferreira Campos. Que estes nossos irmãos e irmãs, tendo sido acolhidos por Deus em sua bondade e misericórdia, aguardem felizes o dia da ressurreição, rezemos.
1: Senhor, escutai a nossa prece.
0: Ó Pai, atendei-nos e dai-nos viver e testemunhar para o mundo a paixão por vós e vosso reino, pois só isso nos satisfaz, por Cristo nosso Senhor. Amém.
3: Canto número 6.

0: Oremos, irmãos e irmãs, para que trazendo ao altar as alegrias e fadigas de cada dia, nos disponhamos a oferecer um sacrifício aceito por Deus Pai Todo-Poderoso.
1: Receba, Senhor, por tuas mãos este sacrifício, para a glória do seu nome, para o nosso bem e de toda a Santa Igreja.
0: Acolhei, Senhor, as preces dos fiéis com a oblação do sacrifício, para que possamos, por este serviço da nossa piedosa devoção, alcançar a glória do céu, por Cristo nosso Senhor.
1: Amém.
0: O Senhor esteja convosco.
1: Ele está no meio de nós.
0: Corações ao alto.
1: Nosso coração está em Deus.
0: Demos graças ao Senhor, nosso Deus.
1: É o nosso dever e a nossa salvação.
0: Na verdade, é digno e justo, é nosso dever e salvação, dar-vos graças sempre em todo lugar, Senhor Pai Santo, Deus Eterno e Todo-Poderoso. Em vós vivemos, nos movemos e existimos, e, ainda em nossa condição corporal, não só sentimos todos os dias as provas de vosso amor de Pai, mas também já possuímos o penhor da eternidade. Pois, tendo recebido as primícias do Espírito, pelo qual ressuscitaste Jesus dentre os mortos, esperamos a plena realização do mistério pascal. Por isso, também nós vos louvamos, com todos os anjos, cantando em alegre celebração a uma só voz.

0: Na verdade, ó Pai, vós sois santo e fonte de toda a santidade. Santificai, pois, esses dons, derramando sobre eles o vosso Espírito, a fim de que se torne para nós o corpo e o sangue de nosso Senhor Jesus Cristo.
1: Enviai o vosso Espírito Santo.
0: Estando para ser entregue e abraçando livremente a paixão, Jesus tomou o pão, pronunciou a bênção de ação de graças, partiu e o deu a seus discípulos, dizendo: tomai todos e comei, isto é o meu corpo, que será entregue por vós.

Do mesmo modo, no fim da ceia, ele tomou o cálice em suas mãos e, dando graças novamente, o entregou a seus discípulos, dizendo: Tomai todos e bebei. Este é o cálice do meu sangue, o sangue da nova e eterna aliança, que será derramado por vós e por todos para a remissão dos pecados. Fazei isto em memória de mim.

0: mistério da fé. Anunciamos, Senhor, a vossa morte e proclamamos a vossa ressurreição. Vinde, Senhor Jesus. Celebrando, pois, o memorial da morte e ressurreição do vosso Filho, nós vos oferecemos, ó Pai, o pão da vida e o cálice da salvação. E vos agradecemos porque nos tornastes dignos de estar aqui na vossa presença e vos servir.
1: Aceitai, ó Senhor, a nossa oferta.
0: Suplicantes vos pedimos que, participando do corpo e sangue de Cristo, sejamos reunidos pelo Espírito Santo num só corpo.
1: O Espírito nos una num só corpo.
0: Lembrai-vos, ó Pai, da vossa Igreja, que se faz presente pelo mundo inteiro e aqui convocada no dia em que Cristo venceu a morte e nos fez participantes de sua vida imortal. Que ela cresça na caridade, em comunhão com o Papa Leão, com o nosso Bispo Geraldo, os bispos do mundo inteiro, os presbíteros, os diáconos e todos os ministros do vosso povo.
1: Lembrai-vos, ó Pai, da vossa Igreja.
0: Lembrai-vos também a vossa misericórdia dos nossos irmãos e irmãs que adormeceram na esperança da ressurreição. E de todos os que partiram desta vida, acolhei-os junto a vós na luz da vossa face.
1: Concedei-lhes, ó Senhor, a luz eterna.
0: Enfim, nós vos pedimos, tende piedade de todos nós e dai-nos participar da vida eterna. Com a Virgem Maria, Mãe de Deus, São José, seu esposo, os apóstolos e todos os santos que neste mundo vos serviram, a fim de vos louvarmos e glorificarmos por Jesus Cristo, vosso Filho. Por Cristo, com Cristo e em Cristo, a vós, Deus Pai Todo-Poderoso, na unidade do Espírito Santo, toda honra e toda glória por todos os séculos dos séculos. Amém. Guiados pelo Espírito de Jesus, iluminados pela sabedoria do Evangelho, ousamos dizer: Pai nosso que estais nos céus, santificado seja o vosso nome. Venha a nós o vosso reino. Seja feita a vossa vontade, assim na terra como no céu. O pão nosso de cada dia nos dai hoje. Perdoai as nossas ofensas, assim como nós perdoamos a quem nos tem ofendido. E não nos deixeis cair em tentação, mas livrai-nos do mal. Livrai-nos de todos os males, ó Pai, e dai-nos hoje a vossa paz. Ajudados pela vossa misericórdia, sejamos sempre livres do pecado e protegidos de todos os perigos, enquanto aguardando a feliz esperança e a vinda do nosso Salvador, Jesus Cristo.
1: Vosso é o reino, poder e a glória para sempre.
0: Senhor Jesus Cristo, dissestes aos vossos apóstolos: Eu vos deixo a paz, eu vos dou a minha paz. Não olheis os nossos pecados, mas a fé que anima a vossa Igreja. Dai-lhe, segundo o vosso desejo, a paz e a unidade. Vós que sois Deus com o Pai e o Espírito Santo.
1: Amém.
0: A paz do Senhor esteja sempre convosco.
1: O amor de Cristo nos uniu.
0: Em Jesus, que nos tornou todos irmãos e irmãs, saudemo-nos com um sinal de reconciliação e de paz.

Felizes os convidados para o banquete nupcial do Cordeiro. Eis o Cordeiro de Deus que tira o pecado do mundo. Senhor, eu não sou digno de que entreis em minha morada, mas dizei uma palavra e serei salvo.

0: Oremos, irmãos e irmãs. Deus Todo-Poderoso, nós os pedimos humildemente, assim como nos alimentais com o sacramento do corpo e sangue de Cristo, fazei-nos participar da natureza divina, por Cristo nosso Senhor.
1: Amém. Amém.
0: Sentados, por favor. Então, mais uma vez, lembramos e convidamos, estamos em plena realização do 26º Cenáculo com Maria, lá no Parque de Exposições. Essa hora deve estar tendo a pregação, pois tem intervalo para o almoço, tem as barraquinhas, tem as pastorais que vão apresentar como fazem o trabalho de evangelização, louvor. À tarde tem teatro, dança com os jovens da paróquia, e às 18 horas a gente termina o cenáculo com a última missa, missa festiva, já nos preparando para amanhã. Amanhã, segunda-feira, dia 12 de outubro, é dia da padroeira do Brasil, Nossa Senhora Aparecida. Nós temos missas, vamos ter missa aqui às 8 horas da manhã, já a missa festiva de Nossa Senhora Aparecida. Depois teremos missa às 15 horas, lá na comunidade Boa Vista. E teremos missa às 18 horas, na comunidade do Araçagi de Cima. E na comunidade do Araçagi de Cima, também vamos batizar 4 crianças lá durante a missa. Vamos fazer agora, antes de encerrar a missa, a consagração da menina Antonella à Nossa Senhora. Também tem aniversariante, Graziela Ramos. Está aí a Graziela? Vem aqui, aproveita, a gente já faz a consagração, canta os parabéns e encerramos a celebração. Segura aqui. Já deve estar tudo.

0: neste dia em que esta criança entra na igreja pelo santo batismo, vamos confiá-la à especial proteção de Maria, Mãe de Deus e dos discípulos de Jesus. Maria, Mãe de Jesus, companheira de nossa caminhada, sempre fiel ao projeto do Pai, a vós confiamos esta criança, conduzida pelo Espírito, seja fiel ao Evangelho, cresça em sabedoria, idade e graça, na igreja e diante de Deus. Amém.
1: Amém.
0: Ave Maria, cheia de graça, o Senhor é convosco. Bendita sois vós entre as mulheres. Bendito é o fruto do vosso ventre, Jesus. Santa Maria, Mãe de Deus, rogai por nós, pecadores, agora e na hora de nossa morte. Amém. Nossa Senhora da Conceição, rogai por nós. E agora vamos cantar os parabéns para a aniversariante e também parabéns para Antonella, que nasce hoje para a vida em Cristo e para a vida da Igreja. Pai.

0: felicidades, muitos anos de vida. Parabéns pra você nessa data querida. Muitas felicidades, muitos anos de vida.
1: O Senhor esteja convosco.
2: Ele está no meio de nós.
1: Desça sobre todos nós e permaneça para sempre a bênção de Deus, Ele que é Pai, Filho e Espírito Santo. Amém. Amém. Glorifiquemos o Senhor com nossa vida. Bom domingo, boa semana e que Ele sempre nos acompanhe. Graças a Deus.
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5: Muito bem, senhoras e senhores, após o intervalo, Dr. Luiz Viana por aqui com saúde e bem-estar. Vamos falar sobre o Outubro Rosa, câncer de mama, também do colo do útero. E ainda no programa de hoje, vamos falar também da automedicação e os seus riscos. Daqui a pouquinho, segura aí.
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7: Oriente 11:18, bom dia!
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5: Oriente, agora 11:21.
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5: Opa, vamos que vamos. 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
1: Olá, amigos ouvintes da Oriente, está começando mais um Saúde e Bem-Estar nesse mês de outubro, que é marcado pela campanha Outubro Rosa, um movimento de conscientização sobre a saúde da mulher. E hoje vamos então conversar sobre dois assuntos extremamente importantes, o câncer de mama e o câncer do colo do útero. Para esclarecer nossas dúvidas, recebemos o Dr. Luiz Viana Neto, do Centro Médico Bem-Estar. Doutor, seja muito bem-vindo. Para começarmos, qual é a verdadeira importância do Outubro Rosa?
2: Obrigado, Darlan. Bom dia a todos os amigos da Rede Oriente FM, a todos os ouvintes. É sempre uma satisfação participar desse momento e levar informações de qualidades aos nossos ouvintes. O Outubro Rosa é muito mais do que usar uma roupa rosa, né? Nós estamos aqui nessa campanha, deparamos, né, com mulheres, com pessoas em campanhas com a cor rosa. Ela é uma campanha que nos convida a refletir, né, sobre a importância da prevenção, do diagnóstico precoce e do cuidado com a saúde da mulher. Porque muitas mulheres passam a vida cuidando, né, dos filhos, do marido, dos pais, da casa e do trabalho, mas acaba deixando de lado ali a sua própria saúde, deixando em segundo plano. Então nós precisamos mudar essa realidade. Então hoje nós vamos falar sobre duas doenças que merecem muita atenção, que é o câncer de mama e o câncer de colo do útero. A informação correta, a vacinação, os exames indicados e o acesso ao tratamento no momento oportuno pode salvar vidas.
1: Ô doutor, então vamos começar com o câncer de mama. Ainda é muito frequente no Brasil, doutor Luiz Vieira?
2: Sim, Darlan. O câncer de mama é o tipo de câncer mais frequente entre as mulheres brasileiras, quando excluímos os tumores de pele, né, o tumor não melanoma. E também é uma das principais causas de morte por câncer entre as mulheres. Então, por isso, esse motivo de estarmos aqui para alertar essas mulheres. Mas precisamos destacar algo importante, que o diagnóstico de câncer de mama, né, não significa, né, que teve ali um câncer de mama e aquela mulher acabou a vida daquela mulher. A medicina avançou muito. E hoje temos diferentes possibilidades de tratamento. Quando identificamos a doença em estágios iniciais, geralmente aumenta muito a chance de sucesso e a chance de cura e tratamento.
1: Ô doutor, agora fala pra gente quais mulheres têm maior risco de desenvolver câncer de mama. Eu acho que essa é uma pergunta bem importante.
2: Sim. A idade é um dos principais fatores de risco, especialmente aquelas mulheres após os 50 anos. Também precisamos considerar o histórico familiar, algumas alterações genéticas, obesidade, aquela mulher que já entrou na menopausa, mulher sedentária, que consome muito bebida alcoólica e determinados fatores hormonais. Eu quero destacar aqui uma informação muito importante, que a maioria das mulheres, elas desenvolvem câncer de mama e não tem histórico familiar. Então, não quer dizer que aquela mulher tem um tio, tem uma irmã que vai ter câncer de mama. Pode ser que aquela mulher nem tenha histórico familiar e desenvolva o câncer de mama. Então, todos devem cuidar da saúde, né, independente de histórico familiar.
1: Ô, doutor, agora vamos falar de sinais? Quais sinais podem indicar um possível câncer de mama?
2: O sinal mais conhecido é o aparecimento de um caroço, de um nódulo na mama. Pode ser também uma descarga papilar, às vezes a mulher começa com um sangramento, ou então uma água saindo pelo mamilo, uma secreção sanguinolenta e às vezes caroço nas axilas. E atenção, nem todo caroço ele é câncer. Mas todo caroço novo precisa avaliar. Outro ponto fundamental, o câncer de mama ele não pode causar dor, especialmente no início, porque às vezes a mulher acha que ele tem que ter dor na mama, não precisa. Então a gente indica que essa mulher ela faça o autoexame, ela vai na frente no banheiro, no espelho, vai palpando ali a mama circularmente, palpa de um lado, sentido horário, palpa as axilas. Encontrou algum nódulo, procura atendimento médico.
1: Ou seja, qualquer carocinho que perceber ali, a procura do médico é recomendado, super recomendado, né, doutor?
2: Quanto mais precoce na identificação desse nódulo, melhor é, né?
1: É o que o doutor falou, gente. Não significa que é, né? Mas é importante ter a certeza realmente que não é. E dando continuidade, doutor, outra dúvida que muitas mulheres têm é a partir de qual idade que é necessário fazer a mamografia.
2: Sim, essa é uma das perguntas mais importantes, né? O Ministério da Saúde, ele recomenda o rastreamento através do exame de mamografia. Mulheres acima de 50 anos até os 74 anos, habitualmente, é recomendado pelo Ministério da Saúde fazer o rastreamento com mamografia. Mulheres a partir dos 40 anos também podem realizar o exame no SUS, né, ou numa clínica particular, após a orientação sobre os benefícios e os riscos, porque isso tem que ser uma decisão compartilhada entre o médico e a paciente. Mas tem algumas sociedades brasileiras, Sociedade Brasileira de Mastologia, que recomenda o exame de mamografia a partir dos 40 anos. Ou seja, inteirou 40 anos, vai ao médico, conversa com ele, ele vai identificar os seus fatores de riscos e os benefícios de você estar realizando a mamografia. O fundamental é individualizar essa decisão conforme o risco e a orientação profissional. E quero esclarecer, por exemplo, uma mulher de 30 ou 35 anos, né, ela não está na faixa ali dos 40 ou dos 50 aos 74 anos, mas ela percebe um caroço suspeito. Ela não deve esperar atingir a idade de rastreamento, ela precisa ser avaliada imediatamente.
1: Ô doutor, o senhor falou da mamografia, existe também o ultrassom das mamas. Esse pode substituir a mamografia ou como é que funciona, doutor?
2: Não, Darlan, não pode substituir a mamografia, são exames diferentes que podem se complementar. A mamografia, ela consegue identificar alterações pequenas, incluindo microcalcificações suspeitas. Já o ultrassom, ela ajuda a investigar nódulos e outras alterações mamárias. A escolha depende da idade, dos sintomas, do exame clínico e da indicação médica. Por exemplo, uma mulher, ela faz uma mamografia e deu uma classificação lá, por exemplo, Behrets 0 ou Behrets 1. Tem que complementar com a ultrassonografia. Então, um é diferente do outro.
1: Muito bem, senhoras e senhores, estamos aqui com o Dr. Luiz Viana, do Centro Médico Bem-Estar. Estamos falando aqui sobre o mês de outubro, né, que é marcado pela campanha do Outubro Rosa. Dr. Luiz já falou pra gente aqui sobre o câncer de mama, os sinais, a prevenção. E agora eu gostaria, doutor, que a gente passasse para outro tema dentro dessa campanha, que é o câncer do colo do útero. O que é e como ele aparece, Dr. Luiz Viana?
2: Bom, o câncer do colo de útero, ele é uma doença que se desenvolve na parte inferior do útero, na região que se comunica com a vagina. A principal causa é a infecção persistente por determinados tipos do HPV, que é um vírus transmitido principalmente pelo contato sexual. A maioria das pessoas sexualmente ativas terá contato com o HPV em algum momento da vida. Na maioria dos casos, o próprio organismo elimina a infecção, mas algumas infecções persistem e podem provocar alterações nas células, que ao longo de vários anos pode evoluir para o câncer. E aqui temos uma informação muito positiva. O câncer do colo do útero, ele é amplamente prevenível através do exame de preventivo que nós vamos estar falando mais lá na frente.
1: Agora, doutor, THPV significa que a mulher vai desenvolver o câncer? É assim que funciona? Como é que é?
2: Não, essa é uma dúvida muito comum entre as mulheres. THPV não significa que essa mulher vai ter câncer. A maioria das infecções, a maioria, desaparece espontaneamente. O problema é a persistência desses tipos de HPV, de tipos oncogênicos do vírus, que pode provocar lesões. Por isso, a vacinação e o rastreamento são fundamentais. É também importante combater o preconceito. O diagnóstico de HPV não significa infidelidade, porque às vezes cria ali um embate entre o casal. O vírus, ele pode permanecer no organismo durante muitos anos.
1: Ô, doutor, já que o senhor tocou a palavra vacinação, então podemos considerar que existe vacina para prevenir o câncer do colo do útero? E aí, existe?
2: Sim, essa é uma das grandes conquistas da medicina preventiva. A vacina contra o HPV protege contra tipos do vírus responsáveis por grande parte dos casos de câncer do colo do útero. Então veja, aqueles tipos de vírus do HPV que provoca o câncer, hoje nós já temos vacina para esses tipos de vírus. No Brasil, a vacinação de rotina é oferecida pelo SUS para meninas e meninos de 9 a 14 anos, com outras estratégias para grupos específicos. O ideal é vacinar antes do início da vida sexual. E aqui deixo um recado aos pais. Vacinar seus filhos contra o HPV é uma forma de protegê-los contra câncer no futuro.
1: Ô doutor, agora e o famoso exame preventivo, o Papanicolau? Ele ainda é importante? Porque às vezes, igual o senhor falou, tem os avanços da medicina, né? E às vezes a pessoa às vezes pode estar desconsiderando, mas eu acho que tudo tem a sua importância, não é isso?
2: Com certeza, a vacina é extremamente importante, né, para aquelas crianças, né, meninos e meninas de 9 a 14 anos. E o Papanicolau, ele é importantíssimo. Ele identifica alterações nas células do colo do útero, que pode representar lesões precursoras do câncer. Temos uma novidade importante no SUS, né? O SUS, ele iniciou a implantação do teste molecular do HPV como principal exame de rastreamento. Na estratégia atual, o rastreamento do exame preventivo, o exame Papanicolau, o exame citopatológico, ele é indicado. E é indicado em pessoas mulheres dos 25 aos 64 anos.
1: Muito bem, agora vamos falar então de sintomas, sinais. Quais sintomas ou sinais podem indicar câncer do colo do útero? Atenção, minhas amigas, devemos ficar muito atentos com esse tema para que a gente possa estar junto cuidando da saúde. Quando a gente fala a gente, eu falo a gente aqui na parte da orientação, o doutor Luiz Viana está aqui, e você aí, minha amiga, fazendo a sua parte para que você possa viver por muitos anos com a qualidade de vida que você merece e é o que todos desejam. E aí, doutor, fala para a gente sobre os sinais.
2: Bom, nas fases iniciais, geralmente não existem sintomas. Em fases mais avançadas podem aparecer sangramento,

0: pastor?
1: Isso é importante porque é uma condição cultural, né? A gente traz ali dos antepassados, isso aqui pode, isso aqui não pode. Então isso é muito interessante para esclarecer para a população e para os ouvintes.
0: Então solta a vinheta do nosso Mitos e Verdades, senhoras e senhores, vamos lá.
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0: Muito bem, doutor Luiz Viana, câncer de mama sempre provoca dor?
1: Isso é um mito, né? Muitos tumores não provocam dor, especialmente no início.
0: Quem não tem câncer na família está livre da doença?
1: Também é um mito, né? A maioria dos casos de câncer de mama ocorre sem histórico familiar conhecido.
0: Homens também podem ter câncer de mama?
1: Isso é verdade, né? Embora raro, também pode ocorrer em homens.
0: Quem tomou vacina contra HPV nunca mais precisa de exame preventivo?
1: Isso é um mito, né? A vacina, ela não elimina a necessidade de rastreamento. Então, sempre após a vacinação, tem que continuar fazendo ali o seu exame preventivo Papanicolau.
0: O HPV pode permanecer no organismo por anos?
1: Isso é uma verdade. A infecção pode persistir ou ser detectada muitos anos após o contato inicial.
0: Papanicolau e mamografia detectam o mesmo tipo de câncer, doutor Luiz?
1: Isso é um mito, né? A mamografia rastreia câncer de mama. Já o Papanicolau, o exame preventivo, investiga alterações no colo do útero.
0: Atividade física e hábitos saudáveis ajudam a reduzir o risco de câncer?
1: Sim, a atividade física é um fator protetor para diversos tipos de câncer.
0: Muito bem, esse foi o Mitos e Verdades.
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0: Muito bem, senhoras e senhores, estamos caminhando aqui para a reta final desse tema do Outubro Rosa, falando aqui de câncer de mama, agora, por último, falando aqui do câncer do colo do útero. Doutor, qual que é a importância de instituições como o Centro Médico Bem-Estar participarem de campanha como Outubro Rosa?
1: Darlan, o Centro Médico Bem-Estar tem o compromisso de promover informação, orientar a população e incentivar o acompanhamento preventivo. Então, campanhas como o Outubro Rosa são oportunidades de aproximar a medicina das pessoas e esclarecer dúvidas que muitas vezes impedem a busca por atendimento. Então, nosso objetivo é que cada mulher compreenda a importância de cuidar da saúde, reconhecer sinais de alerta e realizar os seus exames de rastreamento. A prevenção começa com o conhecimento, que é o que nós estamos aqui passando para a população. Mas ela precisa continuar com acesso e acompanhamento.
0: E não poderia deixar de aproveitar a oportunidade, porque nós recebemos aqui também na semana a sua querida mãe, doutor Luiz, dona Railda, que inclusive, falando desse tema, tem um trabalho tão magnífico junto com as voluntárias do NUPREC, né, que dispensa comentários e que, na verdade, as pessoas que não conhecem esse trabalho, eu falo que da região, às vezes, possa procurar conhecer mais o trabalho do NUPREC também, porque é uma ONG que tem mudado a vida de pessoas e de famílias e só Deus sabe as pessoas que precisaram e que precisam, quanto que essa ONG, o quanto que o NUPREC vem fazendo diferença na vida de todos. E já aproveito aqui para estender ao senhor, para dar um abraço pessoalmente da dona Railda quando encontrar com ela, porque eu sou um grande admirador desse trabalho que ela faz junto com as voluntárias no NUPREC, que é realmente uma referência se tratando exatamente não só do câncer de mama, mas diversos cânceres, não é isso, doutor?
1: Exatamente, eu sou um fã número um, né, da minha mãe, dona Railda. Ela, junto com as outras voluntárias, né, faz um trabalho fantástico, um trabalho de excelência. Elas preocupam, né, com o bem-estar, né, daquela pessoa, né, que está acometido pelo câncer. E todos os finais de semana, todos os dias, né, elas vão lá levar uma palavra de carinho, uma palavra de conforto, uma palavra de perseverança. Então, isso é muito bonito, né, bem, bem lembrado. Eles estiveram aqui nessa semana falando da caminhada, da corrida que vai ter aí do NUPREC. Já faço o convite, né, para todos os ouvintes que gostam de fazer atividade física e quem não tem aí o hábito, né, que comece, já faz uma caminhada ali de 1-2 quilômetros, já está ajudando a sua própria saúde e ajudando também uma instituição tão importante que é o NUPREC.
0: Lembrando que a corrida vai ser no dia 31.

0: 31 de outubro,
1: nós estamos lá.
0: Muito bem, então vamos caminhando para a reta final dessa parte aqui. Doutor Luiz, eu gostaria que o senhor deixasse uma mensagem para as mulheres que estão nos acompanhando. Mas não é aquela mensagem de despedida não, que eu ainda vou precisar do senhor para a gente falar daqui a pouquinho sobre a automedicação, que é outro tema importante para a gente abordar no programa de hoje. Mas deixa uma mensagem para as queridas mulheres que nos acompanham nesse momento.
1: Beleza, Darlan. Eu quero deixar uma mensagem especial para todas as mulheres, né? Que a mulher, ela desempenha inúmeros papéis ao longo da vida. Ela é mãe, filha, esposa, profissional, cuidadora. E muitas vezes ela coloca as necessidades de todos à frente das suas próprias necessidades. Então, quero fazer um convite, né, para essas mulheres que olhem também para você, cuide da sua saúde, reserve um tempo para si. Não espere sentir dor para procurar um atendimento médico. Não deixe o medo, porque muitas mulheres têm medo, né, de fazer um exame de mamografia e detectar ali algum nódulo, ou fazer algum exame de preventivo, um exame papanicolau, e vier alguma alteração. Então, ela deve fazer esses exames aqui que nós indicamos. E o câncer de mama, o câncer de colo do útero, são doenças diferentes, mas ambas nos mostram como a informação, a prevenção e o diagnóstico oportuno são fundamentais. O Outubro Rosa, ele dura só um mês. Nesse momento aqui, nós estamos fazendo uma reflexão das mulheres, mas o amor pela vida e o cuidado com a saúde, ele precisa durar o ano inteiro. Então, eu agradeço aqui pelo espaço, Darlan, a Rede Oriente FM, e a todos que acompanharam aqui nosso programa, muito obrigado e um grande abraço.
0: Muito bem, senhoras e senhores, então vou aproveitar aqui a presença do Dr. Luiz Viana, já ficou esse tempo com a gente, para ficar mais um tempinho para falar com a gente depois do intervalo, então, sobre a automedicação e os riscos. A gente volta já aqui na Rede Oriente FM após o intervalo.
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0: Oriente 11:43.
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5: Muito bem, senhoras e senhores, estamos de volta com Saúde e Bem-Estar aqui na Rede Oriente FM. É um programa produzido pelo Centro Médico Bem-Estar em parceria com a Oriente. Dr. Luiz Viana vem trazer dicas e orientações de como viver de forma mais saudável. Na primeira parte, ele falou pra gente sobre a campanha do Outubro Rosa, falou sobre o câncer de mama, sobre o câncer do colo do útero. E agora a gente vai virar a página também para falar sobre a automedicação, que é um hábito muito comum entre todos nós brasileiros, que é tomar medicamento por conta própria. Quem nunca tomou aquele remédio para dor de cabeça, aquele comprimido, né? Ou recebeu a indicação de um remédio de um vizinho, um familiar, amigo, conhecido, enfim. Mas será que todo medicamento é inofensivo? Quais são os riscos de tomar remédio sem orientação? Por quê? Agora mesmo, no intervalo, eu falei com o Dr. Luiz Viana. Na hora que falei do tema aqui da automedicação, já até marquei uma consulta aqui com ele para solicitar um exame. Por quê? Queimação, aquela comilança minha desfriada. Aí, o que é que fazia? Na questão do omeprazol, aqueles negócios, tudo por conta própria. Já até falei com ele que ia marcar a consulta, que ele já puxou minha orelha. Mas, ô doutor, fala pra gente então sobre a automedicação. Por que é que merece tanta atenção?
6: Obrigado, Darlan. É um prazer continuar aqui com você e com nossos ouvintes. Quero começar com uma frase importante, né, que eu falei aqui para você, que o mesmo medicamento que pode tratar uma doença também pode provocar problemas graves quando utilizado de maneira inadequada. A automedicação é uma realidade muito presente aqui na nossa população e no nosso país. É aquela pessoa que se sente uma dor e toma um medicamento que sobrou em casa, pega um remédio do vizinho, utiliza uma receita ali de outra pessoa que deu certo, ou repete um tratamento ali antigo. Ele foi em uma consulta há 2 anos, há 3 anos, por aquele motivo, e hoje sente a mesma coisa e já toma. Isso daí é de maneira inadequada. E o grande problema é que muitas pessoas acreditam que, por ser vendido dipirona, paracetamol ou omeprazol, como você falou, esse medicamento não oferece riscos. Mas não é assim. Até medicamentos comuns podem provocar alergias, intoxicações, lesões nos rins, problemas no fígado, interações perigosas. Então a gente vai ficar em alerta aqui com esse nosso bate-papo hoje.
5: Então eu já estou num nível de alerta 1, digamos assim, porque não é normal eu tomar omeprazol hoje aqui, aí beleza, melhorou, daqui 3 dias eu vim cá e tomo omeprazol por conta própria. Tem que ser passado por médico, então eu estou 100% errado, né?
6: É, exatamente, isso já é uma automedicação, né? Nós precisamos fazer uma análise, né, e tomar cuidado, né, para não usar essas medicações de forma equivocada ou de um dia sim e um dia não. existem medicamentos isentos de prescrição, né? Que você vai lá na farmácia e compra. Mas eles precisam ser utilizados para sintomas leves, né? Ou por períodos curtos, seguindo as orientações da bula e do farmacêutico. Então, às vezes, quando a pessoa ali está com uma dor de cabeça, já tem costume de tomar um analgésico, já tem costume ali de tomar um Sonrisal, essas medicações, elas ainda têm efeitos colaterais e precisam ser prescritas pelo médico. Não basta você só chegar lá e comprar. Por exemplo, uma pessoa que sente dor de cabeça todos os dias e toma analgésico, e toma dipirona, toma paracetamol continuamente, ela pode estar mascarando um problema que precisa ser investigado. O medicamento, ele alivia os sintomas, mas nem sempre trata a causa.
5: Ô, doutor, diclofenaco, ibuprofeno, nimesulida são muito utilizados. E quais são os riscos?
6: Então, Darlan, esse é um dos mais importantes temas aí da nossa conversa. Muitas pessoas, muitas mesmo, nossos amigos, né, pessoas conhecidas, usam anti-inflamatórios ali. A pessoa vai jogar futebol, chega ali do futebol, sente uma dor, toma anti-inflamatório, tem uma dor de cabeça, às vezes trabalha por muito tempo, toma anti-inflamatório. Mas esses medicamentos, eles podem provocar efeitos colaterais, efeitos adversos importantes. Entre eles estão lesão dos rins, especialmente em idosos e pessoas desidratadas. Podem também causar gastrite, úlcera, sangramento digestivo, aumento até da pressão arterial, tem como retenção de líquido, maior risco cardiovascular com determinados tipos de anti-inflamatório. Vou dar um exemplo para ficar mais fácil. Imagina uma pessoa idosa, né? Meu pai, 70, 75 anos, 80, hipertensa, que usa ali uma medicação losartan e um diurético. Então, essa combinação, ela pode aumentar significativamente o risco de lesão renal. Uma dor aparentemente simples pode acabar se transformando em um problema muito mais sério.
5: Agora, doutor, na hora da gripe, por exemplo, que é um desespero danado, né? Mas tem muita gente que toma amoxicilina ou azitromicina. Isso funciona, doutor Luiz?
6: Não. Eu atendo muitos pacientes que chegam usando amoxicilina, azitromicina, amoxicilina clavulanato por conta de um resfriado, por conta de uma gripe. A gripe e a maioria dos resfriados são causados por vírus. E os antibióticos não combatem vírus, eles são medicações antibacterianas, eles servem para bactérias. O uso desnecessário, ele pode provocar diarreia, reações alérgicas e contribuir para a resistência bacteriana. Por quê? Às vezes a pessoa está com uma infecção viral, a mãe ou o pai dá lá aquela medicação para o filho de forma inequivocada ou então por costume, aquela criança ela vai melhorar. Mas vai melhorar porque já é da doença, ela é um resfriado, uma gripe, é autolimitada. E aí a mãe dá esse antibiótico e acaba tendo resistência lá na frente. E precisamos lembrar que antibióticos exigem avaliação para a escolha correta, dose e duração do tratamento. Então, o antibiótico não é um medicamento para qualquer febre, tosse ou dor de garganta.
5: Ô, gente, você que tá ligando no rádio agora, eu tô aqui com o doutor Luiz Viana, nós estamos falando sobre a automedicação, né? Mas tem também a questão dos medicamentos que praticamente toda a família tem em casa. A exemplo da dipirona, o paracetamol, como é que deve ser usado ou não pode também ser usado por conta própria?
6: É, Darlan, esses programas, né, têm chamado a atenção de muita gente. Eu andando, né, na rua e também na minha clínica, nos locais que eu trabalho, os ouvintes têm seguido a risca e uma das provas é você, né, ter seguido a risca, tá mudando aí o estilo de vida. Tô vendo que cada vez mais você tá comprometido com sua saúde. Isso aí é muito bom, é um exemplo a se seguir. Dipirona, paracetamol são medicações muito utilizadas e podem ser úteis quando corretamente indicados. Mas nenhum medicamento ele é completamente isento de risco. Por exemplo, o paracetamol, quando utilizado na dose recomendada, ou uma dose em altas doses, ela pode provocar uma lesão no fígado. A dipirona pode causar reações alérgicas importantes. Outro risco é tomar dois medicamentos diferentes que contêm o mesmo princípio ativo sem perceber. E isso acontece muito com antigripais, né, combinado. A pessoa toma um comprimido para a gripe e depois toma outro de paracetamol sem perceber que está repetindo a mesma substância. Então, isso é um alerta aí para todas as pessoas.
5: Ô, doutor, e a famosa dexmetasona e prednisona? Porque às vezes a gente escuta falar as palavras, mas a gente não sabe nem pronunciar direito. Mas tem gente que toma para praticamente qualquer inflamação. E aí, doutor?
6: É, exatamente, Zahran. Tem muita gente que fala, não, toma aí uma dexametasona, prednisona, que eu tomei e melhorei. São medicações corticoides, né? São medicações muito importantes na medicina, mas precisam de ser utilizadas com indicação adequada. Pode aumentar a glicemia, elevar o nível de pressão arterial, favorecer infecções e provocar até alterações no sono e do humor quando não tem uma boa indicação. Quanto utilizados por períodos prolongados também, pode causar até osteoporose, alteração na parte corporal. E um alerta, quem utiliza corticoide por períodos prolongados, ela não deve interromper o tratamento abruptamente sem orientação. Porque a prednisona, a dexametasona, normalmente é prescrito por 5 até 7 dias. Passou desse período, tem que fazer o desmame, mas porém com uma orientação médica.
5: Então ainda o risco de parar de qualquer forma, de forma rápida, digamos assim.
6: É, quando tem uma indicação do uso prolongado, né, uma indicação médica, uma prescrição, tem que ir parando essa medicação devagar, mas com orientação médica, tem que fazer o desmame.
5: É, vamos, gente, porque esse tema de automedicação para nós, o negócio não tá fácil, hein? Dando continuidade aqui, vamos falar sobre as pessoas que utilizam clonazepam e o diazepam. Ou medicamentos para dormir sem acompanhamento. Mas aí é coisa demais que a gente faz e de forma errada. Quais os perigos, doutor?
6: Então, esses medicamentos podem provocar sonolência, né? Porque é uma medicação para insônia, medicações ansiolíticas. Podem também causar prejuízo na memória, quedas, dependência e dificuldade para interromper o uso. Porque às vezes a pessoa usa aquela medicação ali sem indicação e depois tem até abstinência de algumas medicações. Principalmente em idosos, os riscos podem ser ainda maiores. Então, você tem um idoso ali, vou dar um diazepam porque fulana toma também, porque ciclana toma. Não pode, porque pode aumentar o risco de queda. Às vezes o idoso acorda no meio da madrugada e tem uma queda. Também tem associação com bebidas alcoólicas ou outros medicamentos sedativos podem causar até depressão respiratória e consequências graves. Por isso, não devemos utilizar a receita de Darlan para seu João, para Dona Maria, e também não pode usar por conta própria. E quem já utiliza essas medicações regularmente não deve suspendê-los, por conta que tem risco de abstinência, sem avaliação médica.
5: Gente, vou chamar a atenção mais uma vez para todos nós. Você que está em casa, para mim também. Esse tema é mais comum que se possa imaginar. Inclusive, eu quero entrar na área aqui também, doutor, dos medicamentos para emagrecer, porque agora existe muita procura de medicamentos para emagrecimento, né? Inclusive produtos vendidos como naturais. Quais os cuidados, doutor?
6: Não é seguro utilizar medicamentos prescritos para outra pessoa, né? Adquirir produtos de procedência duvidosa. E precisamos acabar com um mito. Natural não significa que ele é necessariamente seguro. Chás, plantas medicinais, suplementos podem causar também efeitos adversos e interagir com medicamentos de uso contínuo. A pessoa tem que se conscientizar que precisa, né, de uma indicação clara, de uma indicação objetiva, e precisa primeiro consultar com um profissional da saúde para depois usar a medicação correta.
5: Doutor, agora quem precisa ter mais cuidado com a automedicação? Fala pra gente.
6: Então, todos nós precisamos ter cuidado, porém, alguns grupos merecem atenção especial. Idosos, gestantes, crianças e pessoas com acometimento já estabelecido, doenças renais, hepáticas, cardíacas ou que apresentam alguns riscos particulares. E aqueles pacientes que utilizam vários medicamentos também precisam ter atenção às interações. Por exemplo, uma pessoa que utiliza um anticoagulante, uma medicação anticoagulante, para prevenir AVC, por exemplo. O anticoagulante, ele deixa o sangue mais fino, né? Pode apresentar maior risco de sangramento. ao tomar determinados medicamentos, por exemplo, um anti-inflamatório. Eu já vi um paciente que usava um anticoagulante, chegou uma pessoa na intenção de ajudar aquele paciente, né? Estava com uma inflamação, com uma dor, e deu ele. Falou, não, toma esse medicamento aqui, anti-inflamatório, que vai melhorar. E aí ele foi desenvolver um sangramento, uma úlcera, porque teve a interação entre o anticoagulante e o anti-inflamatório. Então, por isso é importante informar o médico, ao farmacêutico, todos os medicamentos, seja ele vitaminas, suplementos e produtos naturais utilizados.
5: Muito bem, senhoras e senhores, estamos caminhando agora para a reta final desse programa diferente, né? Com dois temas tão importantes, sempre com temas importantes, né? E também vamos pro quadro Mitos e Verdade, que começa agora. Vai!
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5: Doutor Luiz Viana, se o remédio é vendido sem receita, não oferece perigo. Mito ou verdade?
6: Isso é um mito, né? Medicações isentas de prescrição também possuem contraindicações, interações e limites de dose. Então, isso é um mito, não é só chegar lá no balcão da farmácia, pegar, comprar e tomar essa medicação.
5: Antibiótico cura gripe e resfriado.
6: Isso é um mito, gripe e resfriado são infecções virais, vírus, e antibióticos não combatem vírus.
5: Anti-inflamatórios podem prejudicar os rins?
6: Isso é uma verdade, né? Principalmente em pessoas com doença renal, desidratação ou uso de determinados medicamentos, podem o anti-inflamatório prejudicar muito os rins.
5: Tomar uma dose maior faz o medicamento agir melhor?
6: Isso é um mito. As pessoas acham que tomar uma dose, 2 comprimidos, aumentar a dose, pode causar melhora. Pelo contrário, pode até causar uma intoxicação.
5: Chás e medicamentos naturais podem prejudicar remédios?
6: Isso é uma verdade, as pessoas acham que é um chá, que é natural, que não tem problemas, mas tem sim, pode alterar o efeito dos medicamentos.
5: Posso utilizar a receita de um familiar se tenho sintomas parecidos?
6: Isso é um mito, sintomas semelhantes podem ter causas diferentes e exigir tratamentos distintos, tratamentos diferentes.
5: Muito bem, esse foi o Mitos e Verdades.
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5: Doutor Luiz Viana, quando a pessoa deve parar de tentar resolver o problema em casa e procurar atendimento? Eu acho que esse foi um dos pontos que nós mais tocamos no programa de hoje.
6: Porque a pessoa acaba ficando em casa, evitando de ir ao médico, de ir à unidade básica de saúde, o consultório e ao hospital, achando que tomar a medicação, eu sempre tomei, vai melhorar, não preciso ir. Então, sempre que os sintomas forem persistentes, né, todos os dias você estiver com aqueles sintomas, recorrência, ou estiver piorando, e não tiver uma causa conhecida, deve procurar o atendimento médico. Algumas situações exigem atendimento imediato, como falta de ar, desmaio, confusão mental, uma reação alérgica grave ou um sangramento digestivo, ou até mesmo uma suspeita de intoxicação.
5: Para a gente finalizar, doutor Luiz Viana, já agradecendo o senhor pelo tempo dedicado aqui no programa de hoje, que foi extenso, mas é importante, porque saúde é prioridade. Eu gostaria que o senhor deixasse uma mensagem para quem está nos acompanhando nesse momento, aos nossos queridos ouvintes.
6: Muito obrigado, Darlan, mais uma vez pelo espaço. Eu quero deixar aqui uma reflexão, que hoje nós temos muito acesso a medicamentos e a uma enorme quantidade de informações pela internet, né? Hoje você coloca ali no Google para que serve tal medicação e já vem lá. Porém, nós precisamos entender que aquela informação, ela não substitui uma avaliação profissional, não substitui uma anamnese, um exame físico de um profissional qualificado. O medicamento na dose certa, forma correta e pelo tempo adequado pode melhorar a qualidade de vidas. Mas o uso inadequado pode trazer uma consequência grave. Nunca compartilhe medicamentos, não utilize medicamentos de antibiótico por conta própria, não aumente a dose sem orientação. E lembre-se, médico e farmacêutico são profissionais importantes para orientar o uso seguro dos medicamentos. Quero deixar aqui uma última frase, né, que remédio não é brincadeira, Darlan. O que cura mesmo quando bem utilizado também pode fazer mal quando usado de maneira errada. Então, em nome aqui do Centro Médico Bem-Estar, eu agradeço, Darlan, ao espaço, à Rede Oriente FM e a todos os ouvintes. Um grande abraço e até o próximo programa.
5: Obrigado, Dr. Luiz.
6: Obrigado, Darlan.
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1: Meio-dia e 6 minutos.
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0: 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Meio-dia e 17 minutos.
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1: Meio-dia e 22 minutos.
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1: 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Meio-dia e 34 minutos.

0: pra machucar o coração, Jorge e Xande Avião.
1: Rimou, hein?
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4: Meio-dia e 40 minutos.
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0: 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Meio-dia e 53 minutos.
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1: Uma hora.
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4: 1:20!
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2: 1:38.
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5: 1:41.
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1: 2 horas.
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1: 2:18.
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1: 2:40.
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1: 15 horas.
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1: 15 horas e 19 minutos.
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1: Eu vou mandar um áudio pra ela. Não tem jeito. Vou ter que mandar.
2: Me esquece. Não. Te adoro.
1: Calma aí.

0: Ei, Panda, o que a gente vai fazer com eles hoje?
1: Nós vamos acabar com vocês hoje.
0: Panda! Thales Lance! É você.

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1: 15:40.
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1: 3 horas e 50 minutos.
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1: 16 horas.
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0: A Oriente FM informa a hora certa. Oriente FM. 16 horas e 20 minutos.
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2: 16 horas e 31 minutos.

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1: 16 horas e 40 minutos.
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1: 17 horas.
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2: 17 horas e 11 minutos.
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1: 17 horas e 19 minutos.
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1: 17 horas e 21 minutos.
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1: 17:38.
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0: 18 horas.
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2: O anjo do Senhor anunciou a Maria, e ela concebeu do Espírito Santo. Ave Maria, cheia de graça, o Senhor é convosco. Bendita sois vós entre as mulheres, e bendito é o fruto do vosso ventre, Jesus. Santa Maria, Mãe de Deus, rogai por nós, pecadores, agora e na hora de nossa morte. Amém. Rogai por nós, Santa Mãe de Deus, para que sejamos dignos das promessas de Cristo. Oremos. Infundi, Senhor, como vos pedimos, a vossa graça em nossas almas, para que nós, que pela anunciação do anjo, vimos ao conhecimento da encarnação de Jesus Cristo, vosso Filho, por sua paixão e morte, sejamos conduzidos à glória da ressurreição, pelo mesmo Cristo, Senhor nosso. Amém.
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3: Pai, hoje eu não vim pedir riqueza, não vim pedir que a estrada seja fácil. Eu só vim pedir que o Senhor não solte minha mão. E Maria, mãe que conheceu a alegria e também conheceu a dor, leve esta oração até Jesus.

cheia de graça. O Senhor é contigo, eu sei. Bendita és entre todas as mulheres, bendito é o fruto que carregaste, o Rei.

Perdoa as minhas ofensas, as que o mundo viu, e aquelas que somente o Senhor conhece. Ajuda-me a perdoar quem deixou marcas em mim. Não me deixa cair em tentação. Livra minha família do mal. Livra meus filhos. Livra minha casa. E quando minhas palavras terminarem, que Maria continue rezando comigo.

0: que estas duas orações caminhem comigo.
1: Pai Nosso,
0: escuta esta oração. Pai Nosso que estás no céu,
2: Ave Maria,
0: cheia de graça, quando eu não souber mais orar, que estas palavras falem por mim. Amém. Amém.
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4: 18h10.
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1: 18:23.
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0: 7 horas.
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1: 7:07.
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1: 20 horas.
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2: 20 horas e 20 minutos.
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1: 20 horas e 39 minutos.
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1: 21 horas.
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